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7: Olá, voltamos e o Info News está no ar, deixando você, como sempre, muito bem informado. Contribuintes que entregaram a declaração do Imposto de Renda 2026 já podem descobrir rapidamente se há pendências com a Receita Federal. Em regra, um dia após o envio, o sistema já processa as informações e permite verificar se a situação está regular ou se houve retenção por divergências, popularmente chamada de malha fina. A consulta pode ser feita pelo portal ECAC, utilizando conta gov.br nível prata ou ouro. Caso exista alguma inconsistência, a Receita informa qual é o problema, permitindo assim a correção por meio de declaração retificadora ou aguardando ajustes da fonte pagadora, quando o erro parte da empresa. Neste ano, mudanças na base de dados após o fim da DIRF aumentaram retenções para informações incorretas enviadas por empresas. A Receita orienta que o contribuinte acompanhe sua situação para evitar atrasos, multas e complicações futuras. O monitoramento rápido se tornou essencial para corrigir problemas e garantir que a declaração siga sem bloqueios fiscais. Daqui a pouco, mais informações aqui no Info News. Fique ligado!
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0: Com vocês! Ah, agora sim! Eu falo com a Ana! A Ana, cadê a Ana do Orlando? Opa, Ana, tudo bem? Bom dia, Martins! Obrigado aí a todos pela sintonia. Ô, Lúcia, agora você está ouvindo a rádio? Paulo, e você? Agora pegou direitinho?
1: Bom dia, Rosinha. Bom dia para todos os ouvintes. Quero ouvir uma música com o Barreirito, Onde Tá Meus Passos? Ofereço para você e para todos que estiver ouvindo a rádio.
0: Muito obrigado. Tá aí no ar.
2: Meus amigos, se nesse momento algum de vocês me perguntasse onde estão os meus passos, eu não saberia dizer. Mas em nome de Deus, eu agradeço e peço que cada fã, cada amigo, cada irmão que dê um passo por mim, porque eu não sei onde estão os meus passos.

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2: Alô, você de Sagitário? Sagitário! Você pode fechar um bom negócio ou conseguir um novo serviço, viu? Ainda mais se prestar atenção aos avisos que o seu sexto sentido envia. Há sinal de momentos divertidos com muita paixão no romance. Um novo amor pode surgir quando menos espera se mostrar sua seducência. Número de hoje, Sagita, é o 22. A cor é o azul claro. Capricórnio. Aproveite para melhorar a convivência com colegas, clientes e com o público em geral. Hoje, tá, Capricórnio? A lua entra em leão e avisa que mudanças estão a caminho. Inclusive, para deixar o seu bolso daquele jeito, cheinho. A paixão promete tacar fogo nos momentos íntimos com o par. Número da sorte hoje, Capricórnio, é o 36. A cor é salmão. Aquário. Senhoras e senhores de Aquário, aproveite para finalizar qualquer pendência pela manhã, quando será mais fácil manter o foco e agir de maneira prática. O dinheiro depende diretamente do seu esforço, então nada de enrolar, tá? Se tem compromisso, o romance estará protegido pelas estrelas. Agora, se está solteiro, um rolo tem boas chances de se firmar. Número de hoje, Aquário, é o 6. A cor é violeta. E você de peixes, aproveite para fazer uma fezinha, porque a sorte vai sorrir para você hoje, Cristalzinho. Sua habilidade para se expressar e para convencer os outros das suas ideias segue em alta. Vale praticar exercícios hoje, tá? Cuidar da saúde. Se anda de olho em alguém, melhor agir rápido e aproveitar as boas vibes durante o dia para se aproximar. Eita, o romance fica meio morno na parte da tarde, tá bom? Número de hoje, peixes, para vocês é o 57. A cor é o roxo.
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1: E o presidente da CBF, Samir Chaudhry, demonstrou confiança no trabalho realizado pela Comissão Técnica da Seleção Brasileira e afirmou acreditar no hexacampeonato mundial. Segundo o dirigente, a chegada de Carlo Ancelotti trouxe uma gestão mais técnica e estruturada, com apoio de Rodrigo Caetano e toda a equipe da comissão. Chaudhry também destacou a preparação da delegação nos Estados Unidos e reforçou o otimismo para a campanha do Brasil na Copa do Mundo, onde a seleção estreia no dia 13 de junho contra o Marrocos. Eu sou Kleber Salles e volto daqui a pouco, hein, com mais informações do mundo da bola. Fique ligado!
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1: 9:54.
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3: E o presidente da CBF, Samir Chaudi, demonstrou confiança no trabalho realizado pela comissão técnica da seleção brasileira e afirmou acreditar no hexacampeonato mundial. Segundo o dirigente, a chegada de Carlo Ancelotti trouxe uma gestão mais técnica e estruturada, com apoio de Rodrigo Caetano e toda a equipe da comissão. Chaudi também destacou a preparação da delegação nos Estados Unidos e reforçou o otimismo para a campanha do Brasil na Copa do Mundo, onde a seleção estreia no dia 13 de junho contra o Marrocos. Eu sou Kleber Salles e volto daqui a pouco, hein, com mais informações do mundo da bola. Fique ligado!
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6: Essa é a história de um homem simples lá da roça, que veio até a cidade pois precisava falar com o gerente do banco. E por estar com a sua roupa suja da lida do dia a dia, foi tratado com desprezo pelo gerente. E ele, com toda a sua humildade, respondeu mais ou menos assim:

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0: Louvado seja nosso Senhor Jesus Cristo, para sempre seja louvado. Terça-feira, Jesus das Santas Chagas. Mas, gente, essa semana é muito especial. Claro, terça-feira, Jesus das Santas Chagas, sempre. Então, vamos pedir, basta uma gota do teu sangue, Jesus, e eu serei curado. Basta uma gota do teu sangue, eu serei libertado. Jesus das Santas Chagas, libertai-me da ansiedade e da depressão. Jesus das Santas Chagas, protegei-nos e curai-nos do câncer. Mas nós estamos em plena semana diferenciada, que nós chamamos a Semana da Unidade dos Cristãos. Estamos fazendo oração e uma catequese sobre o Espírito Santo. Hoje será o segundo dia. Como se não bastasse, Santas Chagas, Espírito Santo, nós temos o segundo dia do tríduo de Santa Rita de Cássia, das causas impossíveis. E, claro, leitura de Jó, que está sendo muito proveitoso para todos nós. Quero saudar a todos. Saúdo a partir da Rádio Evangelizar, de onde tudo começa. As rádios irmãs, cujos nomes cito neste momento.
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0: Santa Chagas, graça recebida, graça testemunhada. Saúdo a você pela TV Evangelizar, sinal digital em todo o país, em várias cidades, canal aberto, pelo YouTube Padre Manzotti, pelo YouTube que você está assistindo às missas, acompanhando na peregrinação, pelo YouTube que você tem as catequeses completas sobre o Espírito Santo. E também pelo aplicativo da Associação Evangelizar é Preciso e todas as plataformas digitais. Em nome do Pai, do Filho e do Espírito Santo. Amém. Divino Espírito Santo, enchei os corações dos vossos fiéis e acendei neles o fogo do vosso amor. Enviai o vosso Espírito, Senhor, e tudo será criado. Renovareis a face da terra. Vem, Espírito Santo, e nos ajude a mergulhar na palavra. E hoje nos diz assim: naquele tempo, Jesus ergueu os olhos para o céu e disse: Pai, chegou a hora, glorifica o teu Filho, para que o teu Filho glorifique a ti, porque lhe deste o poder sobre todo homem. Ele dê a vida eterna a todos aqueles que lhe confiastes. Veja o que Jesus está fazendo, uma oração. O Evangelho de hoje é uma oração de Jesus. Ele está dizendo: Abá, Paizinho. Toda vez que ele usa o termo Pai, é Paizinho. Dê a vida eterna. Ora, a vida eterna é esta: que eles te conheçam a ti, o único Deus verdadeiro, e aquele que tu enviaste, Jesus Cristo. Pai, olha que lindo o versículo 4 do Evangelho: eu te glorifiquei na terra e levei a termo a obra que me deste por fazer, e sabemos que sim, até a morte e morte de cruz. Jesus levou até o fim, a termo, a missão. E agora, Pai, glorifica-me junto de ti. Manifestei o teu nome aos homens e tu me deste do meio do mundo. Eram teus, tu confiaste a mim e eles guardaram tua palavra. Versículo 9, olha o que Jesus pede. Jesus reza, ele está orando, e ele diz: eu te rogo por eles, pelos apóstolos e por nós. Jesus reza pelos seus discípulos. Sinta-se incluído nesta oração. Sinta-se mergulhando no Espírito Santo, unido a essa igreja no céu, a igreja dos santos, a igreja triunfante, mas uma igreja que caminha aqui na terra. Eu te rogo por eles, meu ser. Não te rogo pelo mundo, mas por aqueles que me deste, pelo batismo. Tudo que é meu é teu, e tudo que é meu é teu. Eu sou glorificado neles. Senhor, nós mergulhamos no teu Espírito Santo, a terceira pessoa da Santíssima Trindade, de modo especial nesta semana, já tendo visto que o Espírito Santo tem a mesma substância do Pai e do Filho, foi a primeira catequese. Agora é hora de pedir, Espírito Santo, age em mim. Age em mim, Espírito Santo. Vem agir na minha vida. Eu espero tua ação. Ação no mundo inteiro, que seja renovado, que não se perca, que o mundo não se perca, pelos governantes que decidem equivocadamente, nesse conflito constante de guerra, de ameaças, que haja na igreja, que sempre tenha um novo Pentecostes na igreja, Senhor, que sempre, mas na minha vida, dai-me uma nova unção, Senhor. Uma porção redobrada de bênção, Senhor. Reza comigo, põe a mão no peito. Repita, é uma oração cantada. Dai-me uma nova unção. Uma porção redobrada de bênção, Senhor. Duas vezes a tua bênção, porção redobrada. Faz minha alma arder.
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0: Senhor, vem com tal qual chamas de fogo sobre mim. Peça, filho, você está sem criatividade no trabalho, você está sem palavras, você está sem diálogo, você está se sentindo com a alma gélida, você está sentindo uma tibieza, faz minha alma arder com teu Santo Espírito. Sim, Senhor, hoje eu te peço e clamo, intercessores, sacerdotes, religiosos, religiosas, rezemos por aqueles que estão sofrendo com tibieza, que perderam o gosto das coisas de Deus, pelas pessoas que perderam o gosto de rezar um terço, de ir à missa, de receber uma comunhão. Faz a alma arder, Senhor, com teu Santo Espírito. Espírito Santo, venha sobre nós, dai-nos o batismo do teu Espírito Santo, Senhor, que nós sejamos pessoas novas, pessoas transformadas, pessoas realizadas no teu Santo Espírito. Ó Deus, consolador de todo bem, venha sobre nós uma unção redobrada. Ah, Senhor, eu peço essa porção, como Eliseu pediu a Elias, do teu Espírito, Senhor. Gente, você tem noção? Que delícia começar esse programa. E essa semana é mais que especial. Eu quero lembrar a todos quanta coisa nós estamos fazendo. Semana da Unidade do Cristão, uma catequese sobre o Espírito Santo. Eu faço no programa, hoje é o segundo dia, mas você tem completo, quem quer mais elementos, que eu posso falar mais, existe a catequese que está sendo postada no YouTube Padre Manzotti. Não esqueça, ainda é tempo de você mandar suas intenções para levar a ermida de Nossa Senhora de Fátima no Pentecostes. Ligue agora no intervalo 0800 410 6060. Ligue, fale com os nossos atendentes, eles ainda vão mandar para mim 41 3221 6060. Terei imenso prazer de levar o seu nome, o nome de sua família, na Casa de Nossa Senhora de Fátima em Portugal. Eu volto já, volte comigo.

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0: Jesus das Santas Chagas. Ah, Senhor, chagas dolorosas e gloriosas. E esse Jesus que nos mandou o Espírito Santo, torne-se o mensageiro da Capelinha de Jesus das Santas Chagas, 0800-410-6060. E eu quero trazer presente aqui esse programa, principalmente nessa semana, o Divino Espírito Santo, sobre todos os líderes mensageiros das Capelinhas de Jesus das Santas Chagas, que você, líder, tenha esse Espírito Santo de Deus sobre você e sobre todo o seu grupo. Por isso, mande a foto. Com muita alegria hoje, nessa semana, mostro algumas fotos. O número para você mandar a foto ou vídeo é 419-8791-2787. Adriana Marta Lisboa da Costa, da cidade ocidental Goiás, meu grande abraço. Querida Adriana, Deus abençoe vocês aí. Aí o rapazinho ali fazendo o sinalzinho de legal. Gabriela Ferreira de Paula, Teixeira de Freitas, Bahia, minha saudação. Quanta gente numa só capelinha e todas as faixas etárias, Deus abençoe. Edivaldo Barbosa Delgado Filho, Alto Paraná, esse missionário que não para. Edivaldo, parabéns, viu? Você faz um trabalho belíssimo aí em Alto Paraná e toda a região. Parabéns, meu irmão. Liliane de Oliveira Souza, Sabará, Minas Gerais, ali junto ao sacerdote, minha saudação ao padre que está junto. Maria Aparecida Felipe Rocha, Ji Paraná, Rondônia, também, louvado seja Deus a todos que estão reunidos ali, homens, mulheres. Benta Elisa da Silva Daniel, de Criciúma, Santa Catarina, meu abraço, Santa Catarina. Está aí o pessoal rezando com a flor do lado, junto a Jesus das Santas Chagas. Erenilce Rosa de Nascimento Silva, Itaquiraí, Mato Grosso do Sul. Minha saudação também a todo esse grande grupo reunido com camisetas, etc. Maria da Glória Silva de Lima, Riachão do Bacamarte, Paraíba. Minha saudação, meu irmão sacerdote. E aí os outros na igreja, Maria de Jesus Moraes da Silva, Boa Vista, Roraima. Deus seja louvado a Roraima, Boa Vista, a Maria e Juliana de Samelo, Rio de Janeiro. Rio de Janeiro, meu abraço a todos do Rio de Janeiro e todo o povo fluminense, região fluminense, aos cariocas, claro. Maurício, que a paz de Jesus esteja com você.
1: Amém. Bença, Padre.
0: Deus abençoe, Deus abençoe. Você fala de onde?
1: Eu sou de Joinville, Santa Catarina, padre.
0: Tá certo, Joinville, Santa Catarina. Diga lá, meu filho.
1: Isso, meu padre. Eu tô passando por um momento difícil. Eu tive uma discussão com a minha esposa. A minha esposa foi embora. Eu tive uma briga com ela e, tipo, acabei arranhando o braço dela sem querer. Ela ficou zangada, tirou meus filhos de casa, foi embora para a cidade de Minas Gerais. Eu estou muito arrasado, padre. A minha situação está muito difícil, ficou muitas dívidas e desespero, né, de longe da minha família. E eu quero que Jesus faça uma obra na minha vida para que restaure novamente a minha família, sabe?
0: Entendi.
1: É tudo que eu mais peço.
0: Filho, Maurício, Maurício.
1: Sim, padre.
0: Quanto tempo faz que aconteceu isso?
1: Olha, padre, faz mais de 2 semanas que ela foi. Já fez 20 dias, mais ou menos.
0: Ela pegou os filhos qual idade?
1: Ela tem o Murilo, de 10 anos, tem o Moisés, de 8, e tem a Manuela, de 14 anos.
0: São filhos teus?
1: Sim, senhor, são filhos meus.
0: Você ia falar dela, né? Mas são teus. Filho... Sim. Você já alguma vez tinha tido uma agressão física?
1: Não, padre, foi a primeira vez, foi um impulso da raiva ali, que é da fúria que
0: tá.
1: Me possuiu, e acabei fazendo essa besteira, né?
0: Entendi.
1: Tipo assim, foi para me defender, que ela veio para cima de mim, eu segurei só no braço dela para me defender, mas acabei arranhando o braço dela.
0: Filho,
1: mas tô muito mal, padre.
0: Eu entendo, eu não vou te julgar, você sabe que é crime... Qualquer violência física é crime. Mas vamos voltar um pouquinho. Como é que estava o relacionamento de vocês? Qual o motivo que vocês brigavam?
1: Sim, padre. O que ela questionava muito era questão de, atenção, né? Que às vezes eu dava muita atenção pro celular, às vezes ela pedia atenção, eu não dava atenção, ela pedia que eu mudasse minhas atitudes, e às vezes eu ignorava, sabe? Uma coisa que eu achei muito errado, sim, da minha parte.
0: Então, você falou uma coisa, celular, que mais? Que mais que ela reclamava?
1: Ela reclamava da atenção também, que eu não dava para ela.
0: Atenção, ficava no celular, que mais?
1: Isso, e tinha outras coisas também, sabe, em questão de dar mais atenção mais para ela, né, em questão de sair com ela, essas coisas, tal, sabe? E aí juntou uma coisa com outra, sabe, às vezes eu conversava com amigos também que ela não gostava, sabe?
0: Você é homem de ir em bar beber cachaça?
1: Não, graças a Deus não, padre. Eu sou da igreja. Eu e ela, meus filhos, são os dois coroinhas da igreja católica.
0: Entendi.
1: Eu e ela estávamos fazendo a crisma.
0: Certo.
1: E aconteceu essa fatalidade, né? Para mim foi uma surpresa.
0: Filho,
1: que nunca tinha acontecido, padre.
0: Então, espera, vamos rezar. Eu vou colocar nas orações, começa a pedir para o teu anjo da guarda, falar com o anjo da guarda dela, que existe amor, vocês são de igreja, vocês são casados na igreja?
1: Estamos não, padre, nós Eita. Somos juntos.
0: Mas também, padre, já começa errado, né, filho? Por que não são casados na igreja? Diga para mim.
1: Verdade, padre, eu vou falar uma coisa para o senhor, é coisa que ela muito queria, ela me cobrava para a gente se casar e eu falava para ela para a gente passar mais um tempinho que a gente acertasse as coisas primeiro, sabe?
0: Ignorância, né, filho? Pelo amor de Deus, que estava em pecado.
1: Eu concordo com o senhor. Muita ignorância da minha parte, sabe, eu concordo que foi a ignorância da minha parte, né?
0: Bom, então, mas ainda é tempo de mudar. Desculpa, não se ofenda comigo.
1: Sim, não, concordo com o senhor.
0: Filho, já que vocês estavam fazendo uma caminhada bonita na igreja, eu acredito que Deus possa restaurar. Eu acredito muito que Santa Rita de Cássia, que é das causas impossíveis, nós estamos fazendo a novena, que o Divino Espírito Santo pode ir teu anjo da guarda ir lá, e depois que passar, o senhor falou que agiu na raiva, na fúria, ela também tomou a decisão. E passado esse momento, você rezando, eu rezando, mas o senhor rezando, disposto a mudar, faz uma ligação para ela e peça perdão.
1: Eu pedi, padre, eu pedi perdão para ela, ela falou para mim, sim, eu já te perdoei, mas não tem volta, eu não tenho mais interesse de voltar para você.
0: Entendi.
1: Aí eu disse ela, sabe, eu falei, mas amor, a gente ficamos 14 anos juntos, a gente construímos juntos, ela abandonou tudo, padre, a gente compramos um apartamento aqui na cidade de Joinville.
0: Uma mulher de opinião, porque tem mulher que diz assim, o dia que meu marido encostar em mim, eu largo. Eu escutei muita gente já falando isso, filho.
1: Isso, exatamente. Aí, tipo, ela largou tudo aqui, escola das crianças, ela tirou as crianças da escola, ela abandonou o serviço.
0: Você está com medo das dívidas que você pegou ou você sente falta dela mesmo?
1: Não entendi.
0: Você falou que ficou com muitas dívidas. Você está com medo das dívidas ou você quer voltar com ela mesmo?
1: Não, eu quero, padre. É tudo que eu peço para o
0: Então
1: Senhor,
0: reza comigo agora, Maurício. Você vai rezar Amém. Comigo.
1: Amém. Padre.
0: Jesus das Santas Chagas.
1: Jesus das Santas Chagas.
0: São José.
1: São José.
0: Eu peço essa graça impossível.
1: Eu peço essa graça impossível.
0: Restaure minha família.
1: Restaure a minha família.
0: Eu peço perdão, Senhor.
1: Eu peço perdão.
0: Não só por ter agredido.
1: Não só por ter agredido.
0: Mas pela falta da atenção.
1: Mas pela falta da atenção.
0: Me ajude, Jesus.
1: Me ajude, Jesus.
0: A trazer de volta a minha família.
1: A trazer de volta a minha família.
0: E eu prometo. Com a vossa graça.
1: Com a vossa graça.
0: Que serei um São José na vida dela.
1: Que serei um São José na vida dela.
0: Amém.
1: Amém.
0: Eu vou estar rezando por você, filho. Você vai ligar dando testemunho. Deus abençoe. Eu vou para o intervalo e volto já, gente. Volte comigo.
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nós vamos para a leitura orante, mas eu queria que você me ajudasse a rezar. Rezar hoje, pelo menos um pouquinho mais por este homem. Não sei porquê, mas meu coração tocou. Errou. Mas que ela retorne. E retornando, que case na igreja. E aqui fica meu apelo. Gente, você não está vivendo junto, está vivendo junto e não é casado, não seja ignorante. O sacramento é uma bênção na vida. Mas eu falei com esse filho de Deus, Maurício, de Joinville, ele disse o nome. Nós temos a TV Evangelizar lá, canal 49.1, tem a Arca da Aliança FM, o arcebispo Dom Francisco Carlos Bach, de Joinville. Mas eu quero rezar por ele e por todos os casais que estão pedindo uma segunda chance. Você me ajuda? Se algum sacerdote, se alguém que é de grupo de oração estiver junto, reza comigo. Por todos os casais que estão precisando de uma segunda chance no perdão. Eterno Pai, eu vos ofereço as santas chagas de nosso Senhor Jesus Cristo para curar as de nossas almas. Eterno Pai, eu vos ofereço as santas chagas de nosso Senhor Jesus Cristo para curar as de nossas almas. Terceira vez. Eterno Pai, eu vos ofereço as santas chagas de nosso Senhor Jesus Cristo para curar as de nossas almas e curar estes casais que se feriram, que se machucaram e se separaram, mas que querem uma segunda chance e voltando vão fazer um caminho de santidade, um caminho de matrimônio. Meu Jesus, perdão e misericórdia pelos méritos das santas chagas. Amém. Amado povo de Deus, tenho dois recadinhos. A partir de hoje está em evidência, padre em missão, Santa Rita de Cássia. Você vai no YouTube, Padre Manzotti. Inclusive, por favor, se inscreva. Muita gente acompanha, mas não vai para frente, não se inscreve. Ao você se inscrever, o nosso algoritmo aumenta e chega a mais pessoas. Você está vendo na tela que, na verdade, é exatamente isso. Padre em missão Santa Rita de Cássia. Porque nós estamos na novena, mas por quê? Nós, dia 22, sexta-feira, é dia de Santa Rita de Cássia. E eu digo que foi um carinho de Deus eu poder ter estado lá e ter gravado esse Padre em Missão. Por isso está em destaque no YouTube Padre Manzotti. Segundo, não esqueça de mandar suas orações, que eu estou indo para Fátima. E terceiro, que também nós estamos colocando, é muita coisa, é muito trabalho, pensa não. A catequese que eu faço aqui é uma, e também estou fazendo a catequese no YouTube mais completa, mais completa, é isso. Bíblia aberta, cartilha de oração. Sim.

Anote ali. Eu vou ensinar até você anotar. Jó, capítulo 8, versículo 1 a 7. E 20 a 21.

Depois, o primeiro amigo que falou, que na verdade você acompanhou esses dias atrás, que foi Elifaz, ele fez um discurso, nós já refletimos. Teve a resposta de Jó, que foi ontem. Hoje é o segundo que fala, que é o Bildade. Vamos lá? Capítulo 8, versículo 1. Então, Bildade, da região de Sua, em resposta, disse. Vamos ver qual o discurso do segundo amigo. Até quando você, Jó, vai falar assim? Falar assim o quê? Você ousaria dar uma resposta? Vamos ver se você prestou atenção nessa novela de Jó. É uma novela, né? Tá melhor do que qualquer novela da televisão, gente. Nós vamos bater recorde, nós vamos bater em audiência, porque é uma novela maravilhosa. O que é que Jó anda dizendo? Vamos voltar ali? Deus é santo e eu nunca fui contra as suas decisões. E lembra a indicação que eu dei no livro Inabalável, que Jó não aceitou resposta rasa, discurso raso, ele se mostrou inocente? Versículo 1, então, mas agora, Bildade. Então Bildade, da região de Sua, disse: até quando você vai falar assim, Jó? Até quando as suas palavras serão como um vento forte? Será que Deus torceria a justiça? Ah, meu Deus. Sério, Bildade? De novo? Será que Deus torceria a justiça? Será que o Todo-Poderoso faria o que não é direito? De certo, atenção, a chave está no versículo 4. Toca o sino, sacristão. De certo, os seus filhos pecaram contra Deus, e Deus o castigou como mereciam. O primeiro acusou que Jó pecou. Agora, de certo, os seus filhos pecaram contra Deus, e ele os castigou como mereciam. Agora, versículo 5, volte para Deus e ore ao Todo-Poderoso. Versículo 6, veja que... Ah, meu Deus, eu chego a ficar arrepiado. Arrepiado e ao mesmo tempo indignado. Se você é mesmo puro e homem de Deus, virá logo ajudá-lo e lhe dará de novo o lar que você merece. Repito, se você é mesmo puro e homem, Deus virá logo ajudá-lo e lhe dará de novo o lar que merece. A riqueza que você perdeu não será nada comparada com o que Deus lhe dará depois. Agora eu falei, ponto e salte para o versículo 20. Esteja certo, Jó, de que Deus não abandona as pessoas honestas, nem dá a mão para ajudar os maus. Ele fará você rir de novo e dar gritos de alegria. Mas os seus inimigos vão viver na confusão e as casas dos maus serão destruídas. Veja a provocação de novo. Entenda, para podermos rezar depois. O segundo amigo de Jó chama-se Bildade e diz assim: até quando, Jó, vai falar assim? Por acaso, agora interpreto eu, você está dizendo que Deus distorce a justiça? Quer dizer, que Deus é injusto? Por acaso você está dizendo que o Todo-Poderoso fez algo que não é direito? Você está muito cheio de si, Jó. Reconheça. Reconheça o quê?

0: os filhos pecaram. Eu vou para o intervalo e volto rezando esse texto de hoje. Volte comigo.
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0: Assuma, Jó, continuando a leitura orante. De certo, seus filhos pecaram contra Deus, e ele os castigou como merecido. Então, ore, volte para Deus, ore ao Todo-Poderoso. Se você é mesmo puro e homem e honesto, Deus virá logo ajudá-lo. Se você for puro e honesto, ele está dizendo que então não é, Deus virá logo ajudá-lo e lhe dará de novo o lar que você merece. Ainda antes de rezar, na página 77, Inabalável, livro que brotou da inspiração de Jó. 77. A dor tem o poder de revelar o que há de mais profundo no coração humano, inclusive nas relações. Três amigos, Elifaz, Bildade, Zofar, quando souberam da desgraça que atingiram Jó, vieram ao seu encontro, mostrando a verdadeira amizade não se faz presente apenas nas festas e prosperidade, mas também, sobretudo, na calamidade, muitas vezes materializando-se na simples presença. Mas, continue a leitura. Senhor, amado Deus, eu peço a graça de ser uma pessoa pura. Eu peço com tua graça ser uma pessoa honesta. Mas eu sei, Senhor, como disseste, bem-aventurados os puros de coração, bem-aventurados os que amam a justiça. Mas eu sei, Senhor, hoje, à luz da tua cruz, que isso não me irá garantir que estarei livre de dificuldades, provações e até, Senhor, de perdas econômicas. O fato de eu buscar a cada dia ser puro, honesto e santo não irá me dar garantia de que não terei uma doença. Faça-me entender isso, Senhor. Isso não irá me garantir que talvez a dívida baterá na minha casa e eu terei que lidar com o infortúnio, com a pobreza e a falta de recursos. Mas, Senhor, se isso acontecer, faça-me compreender que isso não é castigo teu, nem menos tua ausência, mas a tua presença que me sustenta. Amém. Jaqueline, que a paz de Jesus esteja com você, Jaqueline. Alô? Jaqueline? Alô? Escute esse testemunho e vou para a catequese.
1: Olá, Padre Reginaldo, a sua benção. Sou uma filha de Deus do município de Balsa Nova. Trabalho em uma casa de repouso. Padre, chegou um senhorzinho, um paciente aqui, com duas escaras, um em cada lado de cada perna. Padre, enxergava o osso e o nervo do tendão da perninha dele. E eu sempre pedia, Padre, e falava para ele também, vozinho, o senhor confia em Jesus, nas Santas Chagas. Peça todos os dias que recaia uma gota do sangue nosso Senhor Jesus Cristo sobre essas escaras, sobre essas feridas suas, Pai, que feche. E assim todos os dias, Padre, nas horas das suas orações, acompanhe seu programa pelo YouTube, à noite, né? Eu trabalho à noite.
0: Sim,
1: eu também
0: pedi
1: que o Senhor abençoasse a água, abençoasse o bebedouro, para que todos eles bebessem da água abençoada.
0: Filha,
1: para a honra e glória de nosso Senhor Jesus Cristo, a feridinha do vozinho está fechadinha, Padre. Foi uma pena que eu não tirei foto antes para me mostrar o agora.
0: Mas Deus sabe, filha.
1: Mas para a honra e glória de nosso Senhor Jesus Cristo, as feridas dele estão fechadinhas, as duas. Graça alcançada, graça testemunhada. Toca o sino, sacristão.
0: Parabéns, filha de Deus, que nem o nome quis que fosse falado, por ser a boa samaritana na vida desta pessoa, deste vozinho de Balsa Nova. Que façamos isso com os nossos idosos. É a pastoral da pessoa idosa, que você sabe que sou tão envolvido. Meu abraço lá, Rádio Evangelizar FM, Clube FM, TV Evangelizar, que chega em Balsa Nova, 16/7/13, nosso arcebispo Dom José Antônio Peruzza, arquidiocese de Curitiba. E juntos, segunda catequese sobre o Espírito Santo. Escute.
2: Eu navegarei.
0: Desde a criação, o Espírito Santo manifesta a presença viva de Deus no mundo. A Bíblia nos mostra que o Espírito Santo de Deus pairava sobre as águas. Isso é claro. Mas a pergunta que fica: qual é a ação do Espírito Santo na criação? Lembremos que o Espírito Santo aparece no início da criação como sopro de Deus. E na Bíblia está em Gênesis capítulo 1, versículo 2. A terra estava informe e vazia. E o Espírito de Deus pairava sobre as águas. O Catecismo 703-704 diz: o Espírito de Deus está presente desde a criação, sustentando e dando a vida para todos. Na vida de Jesus Cristo, a ação do Espírito Santo, na encarnação, lembremos, na encarnação ela acontece pela ação do Espírito Santo. Lucas capítulo 1, versículo 31, o Espírito Santo virá sobre ti e o poder do Altíssimo cobrirá com sua sombra. E a ação do Espírito Santo na igreja? Atos capítulo 2, versículo 4. Todos ficaram cheios do Espírito Santo e começaram a falar em outras línguas. Lembremos o Pentecostes, o nascimento missionário da igreja. No Catecismo, número 731, no dia de Pentecostes, a Páscoa de Cristo se completa com a efusão do Espírito Santo. Ou, como diz o Catecismo, o Espírito Santo é o princípio de toda ação vital e verdadeiramente salvífica de Cristo. Em nós, como é a ação do Espírito Santo nessa segunda catequese? Ele continua agindo como cristãos. João capítulo 16, versículo 13. Quando vier o Espírito de verdade, ele vos guiará na verdade. O Catecismo 739. O Espírito Santo habita na igreja e no coração dos fiéis como um templo. Então reze comigo agora repetindo: vinde Espírito Santo, dai-nos a graça de um novo Pentecostes. Vinde Espírito Santo, fogo abrasador, e dai-me o teu amor, tua luz, tua força, tua coragem. Derramai sobre mim os dons, reavivando minha fé, meu discipulado. Vem, Espírito Santo, no pronto seguimento de Jesus Cristo. Amém. Esta foi a segunda catequese do Espírito Santo. Eu vou para o intervalo. Gente, eu volto. Volto com novena do quê? Santa Rita de Cássia. Volte comigo. Chame um amigo, uma amiga. Ainda é tempo. Voltamos já.
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0: Hoje, aniversário de Dom Luiz Henrique da Silva Brito, da Diocese de Barra do Piraí, Volta Redonda, Rio de Janeiro. Aniversário da Rádio Alegria FM, Flor da Serra do Sul, Paraná. Cabugi do Seridó, AM. 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Jangadeira FM, Crato, Ceará. Super Rádio Patos FM, Patos de Minas, Minas Gerais. 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Gente, aqueles recadinhos que não podem faltar. Eu quero lembrar você, então, o que nós temos disponível no YouTube? Lembrando, nós temos a leitura orante. Esse você não pode perder. Perdeu agora de manhã? Tem reprise 10 da noite. Mas quando chega 20 horas, padre, esse texto de Jó está dando o que falar da mesma. Inclusive, se você vai lá, acompanhe no Leitura Orante. Padre, eu tenho perguntas. Então você vai mandar um áudio para mim. 41-3221-6060. Padre, me tocou. 41-3221-6060. Depois, quando voltar de viagem, eu vou escutar tudo. Os testemunhos eu vou colocar da leitura orante e as perguntas, se der, vou responder no programa. Se não der, por serem muitas, responderei num programa à parte exclusivo do YouTube. Amado povo de Deus, ainda é tempo, se você quiser mandar as suas intenções para que eu as leve. Estou nessa campanha o mês inteiro, mês de maio, para Fátima. Tô chegando na peregrinação. 0800-410-6060. A equipe vai mandar para mim ainda. Chegando lá, vou na cidade lá de Fátima, vou imprimir. 41-3221-6060. E ainda tem mais. Agora está em destaque. Olha quanta coisa. É muito trabalho, gente. Padre Missão. Coloquei hoje porque está chegando o dia de Santa Rita de Cássia. E eu recebi um carinho de Deus que foi ir até Cássia. Você quer conhecer Cássia? Veja lá o Padre em Missão. Mas quero lembrar que temos ainda uma peregrinação, sabe para onde? Ainda dá tempo, em outubro, Passos de Misericórdia, Hungria, Áustria, República Tcheca e Polônia. Você quer fazer essa experiência? Olha como vale a pena peregrinar. Viajar vale a pena, mas peregrinar muito mais. Vem comigo. Jesus Misericordioso, São João Paulo II, Santa Faustina Kowalska, São Maximiliano Kolbe. Essa viagem dá tempo ainda. 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Está aí o número. A Silvia, a Sandra, vou mandar para você todo o prospecto. Budapeste, a capital húngara. Iremos para Viena, a capital da Áustria. Depois iremos para Olomouc, que é na República Tcheca. Iremos para Cracóvia, na Polônia, onde é o patrimônio mundial da Unesco e onde tem o convento de Santa Faustina Kowalska e os restos mortais de Santa Faustina. 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Ainda é tempo. Bom, eu ia ler um testemunho, fica para amanhã, porque agora, segundo dia, Santa Rita de Cássia, rogai por nós.
1: Postiça rosa preferida, ó Santa Rita,
0: ó poderosa e gloriosa Santa Rita, chamada Santa das Causas Impossíveis, advogada dos casos desesperados, auxiliadora da última hora, refúgio e abrigo da dor, que arrasta para o abismo do pecado e da desesperança, com toda confiança em vosso poder junto ao coração sagrado de Jesus, a vós recorro no caso difícil e imprevisto que dolorosamente oprime meu coração. Qual é? Diga, está te oprimindo? Está te causando sofrimento? Mas você tem a consciência assim, humanamente eu não vou dar conta. Humanamente isso é impossível. Para Deus não é. Para Deus tudo é possível. E estamos pedindo por intercessão de Santa Rita. obtenha a graça que desejo, pois sendo-me a necessário, a quero, apresentada por vós, Santa Rita, a minha oração, o meu pedido, vós que sois tão amada por Deus, certamente serei atendido. Dizei a nosso Senhor que me valerei da graça para melhorar a minha vida, os meus costumes e para cantar na terra e no céu a divina misericórdia. Santa Rita das causas impossíveis, rogai por nós. Santa Rita das causas impossíveis, rogai por nós. Santa Rita das causas impossíveis, rogai por nós. Você preparou a água? Está aí com a roupa dos enfermos, as fotos de família? Então vamos pedir a bênção de Deus, depois dê para beber. Hoje eu atendi aquele homem que chorava, meu coração ficou assim. Meu coração ficou junto com o dele. Ela deve ter suas razões, mas eu acredito no poder restaurador de Deus. O Senhor esteja convosco, Ele está no meio de nós. Por intercessão de Nossa Senhora do Carmo, Santa Rita, São Pio de Pietreutina, nos méritos das Santas Chagas, abençoai a água que será tomada, aspergida, a roupa dos enfermos, as fotos de família. Abençoai e santificai aqueles que mais hoje estão necessitados. Em nome do Pai,

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0: 11:01.
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0: pois pode ter certeza que ele olha por você.
1: Muito bom. É, hoje o negócio também tá enrolado, mas até que deu para vencer o programa. Agradeço vocês que participaram, muito obrigado. Se Deus quiser, amanhã a gente está aqui com melhorias, né? Espero que melhore. Quanto tempo no seu dia você tira pra poder? Obrigado, Senhor, pelos meus braços perfeitos quando tantos mutilados, pelos meus olhos perfeitos quando tantos sem luz, pela minha voz que canta quando tantos que emudece. É maravilhoso, Senhor, ter um lar para voltar quando tantos têm para onde ir, sorrir com tantos que choram, amar com tantos que odeia, sonhar com tantos que resolvem pesadelo. Viver com tantos que morrem antes de nascer. Sobretudo ter pouco, eu pedi tanto a agradecer. Pelo pouco que durou, mas pelo muito que valeu, nos encontraremos amanhã. Tenha todos uma abençoada tarde. Fiquem com Deus, que eu vou com ele. Tchau, tchau.

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3: 11:05.
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6: Deus olha por você. Deus é um pai cuidadoso, zeloso e amoroso. Ele é onipresente. Está ao nosso lado em todos os passos que damos. Ele é onisciente, sabe tudo o que acontece em nosso coração e em nossos pensamentos. É assim que Deus cuida de nós. Deus sempre olha por nós. Ele cuida das nossas vidas, guia-nos no caminho do bem, abençoa a nossa jornada. Mas para que Deus faça a sua obra em nossas vidas, precisamos estar abertos a Ele. Precisamos aceitar os cuidados dEle. Precisamos aceitar os cuidados de Deus. Ficarmos sensíveis às mensagens que Ele nos transmite. Como diz o ditado, Deus escreve certo por linhas tortas. Algumas vezes pode ser difícil para nós compreender as suas designações, mas devemos confiar na vontade do Senhor. Ele sempre sabe o que é melhor para nós. Não apenas nessa vida, mas pela eternidade.
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22: Fala aí, gente boa. Vamos nessa. Tudo bem por aí? Tudo tranquilinho? Tudo certinho? Estamos de volta para mais uma edição do nosso Conexão Nacional. Muito prazer. Eu sou Eduardo Maidana. A partir de agora tem música boa, tem informação, entretenimento e aquela vibezinha gostosa da sua terça-feira. 19 de maio de 2026, dia de número 139 do calendário gregoriano. A gente ainda tem pela frente 226 dias antes de o ano terminar. É isso mesmo, 226 dias pela frente. Pois bem, hoje é dia mundial de combate à doença inflamatória do intestino, é dia mundial do físico, dia mundial do defensor público, também é dia do acadêmico de direito, é dia nacional de combate à cefaleia, a famosa dor de cabeça. A partir de agora por aqui a gente faz a programação e toca as melhores do jeito que você gosta, curte e merece, então chama a sua galera, vem junto!
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22: Diego e Victor Hugo para abrir o programa de hoje. Beijei a cura, o Conexão começou.

chegando por aqui, eu trazendo fofocas pra vocês, né? E pra gente começar essa nossa terça-feira, 19 de maio. Thaís Araújo revelando incômodo com um remake de Vale Tudo. Ela disse, achei esquisitíssimo, né? Após protagonizar o remake de Vale Tudo, a Thaís Araújo revelou ter ficado incomodada com as mudanças feitas na trajetória de Raquel ao longo da novela. A atriz comentou aí durante o programa Sem Censura sobre a experiência e admitiu ter se surpreendido, né, com os rumos dos personagens no remake escrito por Manuela Dias, né? Eu fui convidada para fazer uma personagem que eu sabia a história dela, né? E de repente me apresentaram outra. E eu achei esquisitíssimo aquilo, né? Mas eu entendi, comentou. Em seguida, Thaís refletiu sobre as transformações, né, que aconteceram durante a obra e afirmou que não esperava alterações tão profundas na essência aí da trama original, né? Novela é uma obra de arte, né? Mas eu não sabia que o remake também era aberto. Isso eu não sabia. Eu achei que, obviamente, seria reestruturada coisas para se atualizar. A novela foi exibida há quase 40 anos atrás, né? Você tem que fazer atualizações, claro, né? Mas a espinha dorsal realmente eu não esperava, pontuou Thaís Araújo, né? A atriz ainda comparou a situação a clássicos da literatura. Romeu e Julieta têm que morrer no final, os dois. Não dá pra um ficar vivo, né? Senão, não é Shakespeare. Oh, uau! Realmente, gente, mudou muito aí, né? O remake de Vale Tudo da novela original. Mas já foi, aconteceu, né? Eu tava até gostando. Eu já volto fofocando mais, tá? Falando de um lindíssimo, maravilhoso, menino lindo. Volto já.

0: Cantada Boba, Jorge Mateus, para você ouvir aqui no nosso Conexão Nacional, programa oficial da música boa, rolando as melhores, as queridinhas, aquelas que não saem da sua cabeça. Obrigado pela parceria, tá? Daqui a pouquinho, depois do intervalo, a gente tá de volta com muito mais música boa, informação e você ligado. Espera um pouquinho que é rapidinho, tá? A gente volta em seguida com muito mais. Já já tem mais Conexão.
1: 11:22.
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6: E mais uma receita gostosa para você, ouvinte, com a minha apresentação, locutora Patrícia Vieira. Hoje a gente aprende a fazer batatinhas em conserva. Os ingredientes são 1 quilo de batata bolinha, uma cebola grande picadinha, 4 dentes de alho amassados, uma colher sopa rasa de sal, 4 colheres de sopa de coentro ou cheiro verde, uma colher de sopa de orégano, uma colher de sopa rasa de pimenta do reino, uma xícara de óleo ou azeite, uma xícara de vinagre. Para o preparo, lave muito bem as batatas e coloque para cozinhar numa panela cheia de água com um pouco de sal por aproximadamente 20 ou 25 minutos. O ponto é quando estiverem macias, mas cuidado para não cozinhar demais. Escorra as batatas e faça vários furinhos nelas com um palito de dente para os temperos penetrarem bem. Assim que elas estiverem completamente frias, coloque todos os temperos e mexa cuidadosamente até que fique tudo muito bem misturado. Muito bom, não é? Então faça aí na sua casa, capricha aí. E obrigada pelo seu carinho e audiência e até mais.
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0: O Brasil inteiro tá ligado, curtindo Conexão Nacional, que tá de volta aqui na sua rádio preferida. Obrigado pela companhia e audiência. É um prazer ter você por aqui, sempre conectado com a gente, fazendo a programação pelo radinho, pelo site ou pelo aplicativo. Vamos nessa, é hora de ouvir mais música boa chegando.
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0: De norte a sul do país, tá todo mundo conectado com a gente.
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0: E a festa continua, tem Cleiton Romário, Zé Felipe, Se Eu Te Perdoar.

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1: E aí, tudo bem? Tô chegando na terça-feira com as notícias do mundo da música pra falar da novidade Atriz Demais, de Bruno Rosa e Murilo Huffi. O cantor Bruno Rosa apresentou ao público nos últimos dias o projeto completo Evolução, gravado em Goiânia. O audiovisual marca um novo momento na carreira do cantor capixaba, que emplacou primeiro como compositor de sucessos como Enganador de Corações, Cerveja e Socorro e Indecisão, e depois ganhou destaque como intérprete. O projeto chegou nas plataformas nos últimos dias com 4 músicas inéditas, além de faixas já lançadas, que já ganharam destaque nas plataformas digitais, como Grama do Vizinho, parceria com Jorge Matheus, Fio Fio com Israel e Rodolfo, e Coice de Mula com Cleiton e Romário. Ao todo, essas faixas acumulam mais de 100 milhões de plays nas plataformas digitais. O grande destaque do lançamento é a inédita Atriz Demais, escolhida como faixa de trabalho gravada em colaboração com o Murilo Huffi. Com pegada de sofrência e refrão marcante, a música chega como aposta principal do cantor, unindo a identidade de Bruno ao ótimo momento de Murilo Huffi, atualmente um dos nomes mais ouvidos do Brasil. Vale a pena conferir essas novidades, hein? Daqui a pouquinho eu volto com mais notícias. Até já!
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0: Deixa eu, Murilo Rufi. Essa é boa demais e a gente toca pra você na programação da Rádio Mais Top do Brasil. Muito obrigado pela sua companhia, tudo de melhor, uma excelente terça-feira. Já tem mais.
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5: O presidente Luiz Inácio Lula da Silva afirmou que o Brasil está aberto a participar.

0: parcerias internacionais para a exploração de terras raras. Segundo o presidente, uma possível associação com os Estados Unidos está no radar do governo federal. Apesar do aceno positivo para o mercado externo, Lula destacou que qualquer acordo dependerá de condições rigorosas. O presidente enfatizou que o Brasil não abre mão de sua soberania e que as negociações só avançarão se os interesses nacionais forem plenamente respeitados.
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2: Bora, Brasil, vamos nessa. Todo mundo ligado, curtindo Conexão Nacional na sua terça-feira. E se você é daqueles que gosta de saber sobre tecnologia, essa é pra você, viu? Vazaram informações a respeito do novo Android 17. Parece que o novo sistema operacional, a evolução do Android da Google, deve trazer novidades em relação às postagens no Instagram, viu? Ele vai melhorar a qualidade das fotos no Instagram. Além disso, é um sistema que vai ser focado na privacidade, na segurança e também vai ter pontos interessantes voltados para a inteligência artificial. A previsão é que o novo sistema seja disponibilizado pela Google só no segundo semestre, mas algumas fabricantes já estão testando a versão beta do sistema para adaptar os seus smartphones que devem ser lançados a partir do ano que vem, já com Android 17, rapaz. É isso aí. Conexão Nacional. Aqui na Rádio da Galera, de segunda a sexta-feira, tamo junto. Com Eduardo Maidana. Última saudade, Henrique Juliano, para começar tudo de novo.

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E depois do final da novela, Viviane Araújo, incômodo com cenas de beijo com Belo entre as graças, né? A atriz Viviane Araújo, intérprete de Consuelo na novela Três Graças, abriu o jogo sobre as gravações ao lado do ex-marido, cantor Belo, que vive Misael, aliás, viveu Misael na trama da novela da TV Globo, né? Em entrevista ao jornalista Léo Dias, a atriz revelou que enfrentou dificuldades ao gravar cenas de beijo com o artista, né? Ela disse que foi, sim, uma coisa incômoda, né? Ela confessou aí pra todo mundo, mas tinha que fazer, afinal de contas, né? Ela é uma grande artista, gente. Parabéns, viu, minha linda? Viviane Araújo, nada mudou. Quer saber mais? Eu volto bem rapidinho, fofocando mais por aqui, tá? Se liga com a gente.

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0: Matheus Cauã, Lauana Prado, Admita, pra você ouvir aqui no nosso Conexão Nacional, programa oficial da música boa, rolando, descolando as melhores, aquelas que não saem da sua cabeça, as músicas mais bombadas da programação. E daqui a pouquinho a gente tá de volta com a segunda hora. Tem Zé Neto e Cristiano por aqui. Vai querer perder não, né? Pelo outro carro, tô de volta já.
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4: 11 horas e 53 minutos.
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0: Olá pessoal, Tudo Sobre Novelas no ar, por aqui Eduardo Maidana, e hoje nós falaremos da novela Aquele Beijo, que esteve no ar entre os dias 17 de outubro de 2011 e 13 de abril de 2012 na Rede Globo de televisão. Um de seus temas embalou a história de Raíssa e Sebastião, interpretados por Maria Maia e Raoni Carneiro. E a gente recorda Fiuk e Jorge Ben, Quero Toda Noite.

A trilha sonora internacional da novela embalou a história de Cláudia e Vicente, interpretados por Giovanna Antonelli e Ricardo Pereira. E a gente recorda com a banda 4, I Don't Wanna Miss a Thing.

0: o Tudo Sobre Novelas de hoje fica por aqui. Até nossa próxima edição. Tchau!
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0: Tá todo mundo curtindo Conexão Nacional, que tá de volta aqui na sua rádio preferida. Obrigado pela companhia e audiência. Ótima terça-feira pra você. Prazer, eu sou Eduardo Maidana. A segunda hora do Conexão tá começando. Você que já tava ligado conosco, obrigado pela companhia. Você que tá chegando agora, seja muito bem-vindo. Vamos juntos. Aniversariante deste dia 19 de maio de 2026. Parabéns. Sucesso, saúde, felicidade, prosperidade, tudo de melhor na sua vida. Aproveita ao máximo o seu dia. A gente comemora contigo essa data tão especial, legal, né? O Jamimon Jardim, ele que é diretor de televisão, tá de aniversário hoje. Daniel Boaventura, ator brasileiro. Vanessa Machado, atriz e modelo brasileira. José Luiz da Atena, jornalista e apresentador de TV brasileiro. Estão apagando as velhinhas nesta terça-feira, tudo de melhor, coisa boa. Eduardo Maidana. Sempre por aqui com todo prazer, todo carinho do mundo aqui na Rádio Mais Ouvida.
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0: A gente toca mais música pra começar tudo de novo. Tem Zé Neto e Cristiano, Cadeira Cativa.
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1: De volta, e pra falar que Solange Almeida lançou São João. A cantora Solange Almeida acabou de lançar o conteúdo integral do audiovisual São João, projeto que celebra uma das épocas mais emblemáticas da cultura nordestina, as festas juninas. Ao todo, são 16 faixas entre regravações e inéditas. Gravado em abril no Mirante do Passo, em Recife, o DVD contou com a participação de vários convidados, todos ligados ao forró e à cultura nordestina. Tato do Falamansa, Elba Ramalho, Luiz Fidelis, Eliane, Santana, Lara Amélia e Flávio José. O projeto marcou um momento importante na carreira da cantora, que apostou em um trabalho voltado à valorização do forró, em suas várias vertentes, e das tradições de São João. O DVD representa a concretização de uma ideia que surgiu durante a pandemia. Tirei finalmente o projeto do papel. Vou sair no São João, cantando esse repertório lindo, resgatando músicas e cantores maravilhosos participando comigo, disse Solange. Vale a pena conferir, hein? Daqui a pouquinho eu volto com mais notícias do mundo da música. Até já!
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0: Uma das minhas preferidas, Júlia e Rafaela, as igual. Sim, elas são gêmeas, rapaz, e por isso se chamam as iguais. Ou melhor, as igual, né? Não tem nem o plural. Aí sim, Medo é o nome dessa canção, é música linda e, claro, a gente toca pra você aqui no Conexão Nacional.
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2: Adorar a Deus deve ser uma experiência de tempo integral. O tema da nossa mensagem de hoje intitula-se Seguidores Inconstantes. Se você acompanha os esportes, sabe que os torcedores podem mudar como um clima. O jogador que é a estrela de um time pode ouvir 70 mil aclamações quando joga bem, ou 70 mil vaias quando falha. As figuras do esporte facilmente são esquecidas porque as pessoas são inconstantes, ávidas em seguir quem os faz sentir-se bem, mas dispostas a rejeitar essa mesma pessoa se as coisas vão mal. As escrituras contêm um exemplo da inconstância que é muito mais sério. Uma grande multidão em Jerusalém louvava, honrava e aplaudia Jesus no domingo em que ele entrou na cidade montado num jumento. Mas, apenas dias mais tarde, algumas daquelas mesmas pessoas podem ter estado na multidão que pediu que Jesus fosse crucificado. No domingo, eles o adoraram, mas na sexta-feira seguinte não queriam mais que ele permanecesse no seu meio. Não vamos vacilar no nosso relacionamento com o Senhor. Às vezes, adoramos Jesus de todo o nosso coração no domingo, mas logo no dia seguinte vivemos como se a presença dele fosse uma intromissão. Ou dizemos que ele amamos no domingo, mas depois falhamos em obedecê-lo durante a semana. Não seja um seguidor inconstante de Jesus. Adore-o todos os dias, e não apenas no domingo. A mensagem que você acabou de ouvir foi baseada na palavra de Deus em Mateus 21:9, que diz assim: a multidão e os que o seguiam gritavam: Hosana ao Filho de Davi. Amigo ouvinte, adorar a Deus deve ser uma experiência de tempo integral.
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7: O Arsenal venceu o Burnley por 1-0 no Emirates Stadium e manteve vivo o sonho de conquistar a Premier League. O gol da vitória foi marcado por Kai Havertz em um jogo bastante disputado, que colocou os Gunners na liderança provisória e aumentou a pressão sobre o Manchester City, que agora precisa vencer seu compromisso para seguir na disputa pelo título. Com o resultado, o time de Mikel Arteta ficou muito perto de encerrar um jejum de mais de 2 décadas sem conquistar o campeonato inglês. Agora, toda a torcida arsenalista seca o City contra o Bournemouth, já que um tropeço dos comandados de Guardiola pode deixar o caminho aberto para uma conquista histórica do clube londrino.
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8: José Mourinho está de volta ao Real Madrid após acertar contrato de 2 anos com o clube espanhol, marcando seu retorno ao Santiago Bernabéu 13 anos depois de sua primeira passagem. O treinador português deixa o Benfica antes do fim do vínculo e o clube português receberá cerca de 7 milhões de euros como compensação pela saída antecipada, valor previsto em cláusula contratual. A negociação foi conduzida diretamente entre Florentino Pérez e representantes de Mourinho, que retorna com a missão de reorganizar o ambiente merengue após uma temporada turbulenta. A volta de Mourinho representa uma aposta na experiência e no perfil forte do técnico para recolocar o Real Madrid no topo da Europa. No Benfica, ele deixa um trabalho de recuperação competitiva, mas a oportunidade de reassumir um gigante europeu pesou na decisão. Agora, o português inicia uma nova era no clube espanhol, cercado por expectativa e pressão para repetir o sucesso conquistado entre 2010 e 2013.
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8: Dudu foi condenado pela Justiça de São Paulo a pagar R$50 mil de indenização por danos morais à presidente do Palmeiras, Leila Pereira, por conta da publicação com a frase "Me esquece, VTNC", feita durante a polêmica saída do atacante do clube em 2025. O juiz entendeu que a mensagem ultrapassou os limites da liberdade de expressão e configurou ofensa pessoal contra a dirigente. A defesa do jogador alegou que a sigla significava "Vim trabalhar no Cruzeiro", mas a justificativa não foi aceita. Leila havia pedido inicialmente R$500 mil, mas o valor foi reduzido, e ela pretende doar a indenização para uma instituição de apoio a mulheres vítimas de violência. Já a ação movida por Dudu contra Leila foi rejeitada, com a justiça considerando que as declarações da presidente estavam ligadas apenas ao contexto profissional. O caso encerra mais um capítulo da conturbada ruptura entre ídolo e clube.
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8: Shai Gilgeous-Alexander foi eleito MVP da NBA pelo segundo ano consecutivo e segue consolidando seu nome entre os grandes astros da liga. O armador canadense do Oklahoma City Thunder liderou sua equipe com uma temporada dominante, registrando médias de 31,1 pontos, 6,6 assistências e 4,3 rebotes por jogo, além de conduzir o Thunder à melhor campanha da temporada regular. Com o feito, Shai entrou para um seleto grupo de jogadores que conquistaram o prêmio em anos consecutivos. Além do bicampeonato individual, o astro reforça a hegemonia internacional no prêmio de MVP, mantendo a sequência de jogadores estrangeiros no topo da NBA. Aos 27 anos, Shai também se consolida como principal referência do Thunder na busca por mais um título, aumentando ainda mais seu legado em uma fase histórica para a franquia de Oklahoma City.
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8: A Espanha sofreu uma baixa importante para a Copa do Mundo de 2026 com a lesão de Fermín López, uma das joias do Barcelona. O meia-atacante de 23 anos fraturou o quinto metatarso do pé direito durante a vitória sobre o Betis. Precisará passar por cirurgia e está oficialmente fora do Mundial. O corte representa um duro golpe para a seleção espanhola, que contava com o jovem como uma das promessas para reforçar o elenco na competição. Fermín vinha se destacando pelo Barcelona e ganhou espaço como uma peça importante, tanto no clube quanto na seleção. Sua ausência obriga a Espanha a buscar alternativas de última hora para suprir a perda de um jogador que vinha em ascensão e poderia ser um diferencial ofensivo na busca pelo título mundial.
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1: O Disque 100, Disque Direitos Humanos, registrou mais de 32 mil violações sexuais contra crianças e adolescentes de janeiro a abril deste ano, o que representa um aumento de quase 50% em relação ao mesmo período do ano passado. Para chamar atenção para a gravidade deste cenário, foi instituída a campanha Maio Laranja. O objetivo também é alertar para as diferentes formas de abuso e exploração, como identificar os sinais e denunciar o crime. De acordo com a legislação, abuso sexual é toda ação que utiliza a criança ou o adolescente para fins sexuais, estimulação sexual do agente ou de terceiros. Já a exploração sexual é o uso da criança ou do adolescente em atividade sexual, em troca de remuneração ou qualquer outra forma de compensação. Ambas podem ocorrer de forma presencial ou eletrônica. Essas formas de violência muitas vezes são praticadas por alguém de confiança no ambiente familiar, o que pode dificultar a descoberta e a denúncia, ou facilitadas por meios eletrônicos que podem aproximar as vítimas de agressores. Entre as formas de abuso nos meios digitais estão a produção e o compartilhamento de material íntimo de menores. De acordo com o Ministério dos Direitos Humanos e da Cidadania, quase 7.500 denúncias de violações sexuais contra crianças e jovens na casa da própria vítima ou onde também reside o suspeito foram registradas até abril deste ano. Já na internet, no mesmo período, foram mais de 600 denúncias. A psicóloga Natália Campos, representante do Conselho Federal de Psicologia no Conselho Nacional dos Direitos da Criança e do Adolescente, destaca que para perceber a violência, é preciso prestar atenção em sinais no comportamento da criança ou jovem.
3: Não existe um padrão único. Podem aparecer mudanças de comportamento, mudanças muito bruscas, como retraimento, agressividade, medo de algumas pessoas, de algum gênero específico, medo de lugares, alterações no sono, alterações na alimentação, na vontade, no brincar, dificuldades com a escola, né, algumas queixas físicas, dores em determinadas partes do corpo.
1: Ela também sugere como deve ser feita a abordagem à criança ou adolescente em caso de suspeita.
3: Falar sem a manutenção de moralismos, né? Permite que a criança se expresse de forma livre, expresse o que ela está sentindo, o que ela está pensando. Então, filho, o que está acontecendo? Por que você não quer ir para esse lugar que você gostava tanto? Por que você não está mais brincando disso? Por que você está com medo de fulano?
1: Para aumentar a proteção contra esses crimes no ambiente da internet, começou a valer neste ano o ECA Digital. A nova lei não substitui o Estatuto da Criança e do Adolescente de 1990, mas estabelece diretrizes mais rigorosas sobre os direitos do público infanto-juvenil. A aprovação ocorreu após o influenciador Felca publicar um vídeo em agosto do ano passado, denunciando a prática de exploração e sexualização de menores para a criação de conteúdo na internet. Alguns canais formais para este tipo de denúncia são o Disque 100, delegacias especializadas, conselho tutelar e Ministério Público.
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4: O UNICEF, Fundo das Nações Unidas para a Infância, lançou nesta segunda-feira um guia rápido de proteção às crianças e adolescentes durante grandes eventos e festas populares. O guia, elaborado em parceria com a Childhood Brasil e com apoio do Ministério dos Direitos Humanos e Cidadania, é voltado especialmente aos governos municipais brasileiros. Lá estão reunidas orientações práticas para o diagnóstico, planejamento e execução dos eventos de modo mais seguro aos menores. Além disso, o documento tem um passo a passo para a capacitação da rede de segurança municipal nesses contextos, bem como a avaliação de riscos e fortalecimento das ações. Neste Dia Nacional de Combate ao Abuso e à Exploração Sexual de Crianças e Adolescentes, é lançado um alerta para os fatores de risco, entre eles, o aumento da circulação de pessoas nos eventos, conforme explica a especialista em proteção contra violências do UNICEF no Brasil, Luísa Teixeira.
9: Estudos recentes do UNICEF mostram que entre 2021 e 2023, mais de 165 mil crianças e adolescentes foram vítimas de estupro e estupro de vulnerável nesse período. Os estudos também mostram um alto índice de agressões físicas e de letalidade do público infanto-juvenil. Em situações em que há um aumento na circulação de pessoas e uma sobrecarga nos serviços e equipamentos, as crianças e adolescentes acabam ficando ainda mais vulneráveis a diversos tipos de violências.
4: Um dos exemplos que embasam o documento é a realização da Copa do Mundo de 2014 no Brasil. Segundo a Childhood Brasil, o número de denúncias pelo canal Disque 100 aumentou cerca de 15% nas cidades sede. As principais vítimas de violações de direito eram meninas de 12 a 17 anos, muitas em situação de rua ou inseridas em contextos relacionados ao turismo. Para garantir a eficácia da segurança, o documento reforça a necessidade de colaboração e compromisso entre as organizações público-privadas, integração de todos os setores da rede municipal e a disseminação clara de informações para o grande público. O documento destaca positivamente ações integradas de segurança em grandes eventos realizados nos municípios Salvador, Recife, Belém, Parintins e Rio de Janeiro. Entre os exemplos citados estão o trabalho das autoridades durante o Círio de Nazaré, em Belém, a criação do Observatório de Violações de Direitos de Crianças e Adolescentes, da Bahia, e o Comitê de Proteção Integral da Criança e do Adolescente, no Rio de Janeiro.
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6: Esse foi mais uma edição do Repórter Brasil News. Obrigado pela sua companhia e até a próxima edição.
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1: 12 horas e 31 minutos.
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5: O Brasil inteiro está sintonizado fazendo Conexão Nacional com a gente nesta terça-feira. A propósito, obrigado pela sua parceria. E aí, já acessou o nosso site hoje? Se ainda não acessou, então corre para acessar, porque tem muita coisa legal rolando no site da programação da Mais Ouvida. Claro que você acompanha tudo que rola, tem informações da região, do Brasil e do mundo, tem promoções, eventos, tem também toda a nossa equipe, nossa programação em tempo real para você acompanhar de onde você estiver. Então acessa do seu desktop e aproveita para favorecer e tal, nosso site, assim você se diverte pra caramba. Seja pelo rádio, pelo site ou pelo aplicativo, todo mundo aqui, ó. Bora lá com João Bosco e Vinícius e Gustavo Lima. Essa música é linda, medida protetiva.

de volta por aqui, Anne, aí pra gente fechar essa nossa terça-feira. Deixa eu falar da nossa maravilhosa Lineker, né? Que presenteou a sua mãe com um apartamento. Ela merece! Vive, faça tudo por ela, diz. Ai, gente, que lindo, né? Que lindo mesmo. Lineker celebrou o Dia das Mães aí, relembrando um momento marcante ao lado da mãe, né? A Ângela. A artista compartilhou aí nos stories do Instagram, né? Um vídeo gravado ano passado em que a presenteou com um apartamento de Natal e mostra a reação emocionante aí da matriarca ao receber a surpresa, né? Antes de ser cantora, antes de ser artista, antes de ser qualquer coisa, eu sou filha da Ângela. Minha mãe é minha maior referência de vida, com todas as belezas, com todas as contradições, com todos os erros e acertos, né? Eu vivo e faço tudo por ela, escreveu Lineker em um trecho do post. Ah, maravilhosas! Ai, gente, que fofo, né? Tão lindo, né? Quando você sabe retribuir, gente, isso é bíblico, né? Isso é bom demais, o filho que reconhece o papel da mãe, né? Sempre. Beijo no coração de vocês. Eu volto amanhã fofocando muito aqui, tá? Então se ligue. Tchau, tchau.

0: 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Fred Fabrício, para você ouvir aqui no nosso Conexão Nacional, programa oficial da música boa, tocando suas melhores, as queridinhas, aquelas que não saem da sua cabeça. Obrigado pela companhia, tá? É um prazer ter você por aí, sempre ligadaço na programação. A gente volta em seguida com mais. Gustavo Mioto tá chegando por aí. E ele não vem sozinho, não. Só que eu posso te dizer, viu?
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3: Controle-se para não comer demais durante as férias e festas. Alguns alimentos podem te deixar com a boca aguada, mas você precisa resistir a eles, ficando longe da preparação dos mesmos. Na medida do possível, fixe em sua mente que você precisa comer apenas alimentos nutritivos em uma quantidade não excessiva.
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0: Tá todo mundo ligado, curtindo Conexão Nacional, que tá de volta. E o Vin Diesel, ele comentou a respeito de uma sequência de Velozes e Furiosos. E aí? Mas tem uma informação interessante, não vai ser um filme, tá? Segundo as informações que ele passou em um evento da ABC, uma emissora de TV norte-americana, ele disse que essa sequência viria através de uma série pra televisão. Não deu prazo de quando vai ser lançada, quem são os atores, qual o foco da história. Por enquanto, nada revelado. Mas já se sabe, pra aqueles que gostam, que curtem Velozes e Furiosos, que vem novidade por aí, claro, quando a gente souber te contar tudo. Sempre aqui na Rádio da Galera, de segunda a sexta-feira. Obrigado pela companhia. Conforme prometido, tem Gustavo Mioto chegando com Ana Castela, Princesa.

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1: De volta pra falar do Dominguinho Volume 2, hein? Já tá disponível. Depois do impacto do primeiro álbum do projeto Dominguinho, que acabou por vencer o Latin Grammy no ano passado, João Gomes, Mestrinho e JP aprofundaram a proposta e entregaram um trabalho ainda mais expressivo. Como afirmaram, trata-se de Dominguinho Volume 2, que chegou às plataformas dos últimos dias. Assim como o volume anterior, o repertório mescla gêneros que vão do forró ao samba, do piseiro à MPB. Gravado no emblemático Pelourinho, em Salvador, o projeto incorpora o peso simbólico de um dos cenários mais representativos da cultura nacional. O espaço atua como elemento narrativo. Entre casarões coloniais e ladeiras históricas, o álbum capta a pulsação da cidade e a transforma em som. O resultado é um registro vivo e orgânico, atravessado por memória, ritmo e identidade, marcas que ecoam em cada faixa. Com 12 músicas e produção musical assinada pelo próprio trio, o disco reafirma a força do encontro como linguagem criativa. Vale a pena conferir em volume 2 de Dominguinho, de João Gomes, Mestrinho e JP. Fique ligado, amanhã eu volto com mais notícias do mundo da música. Até lá, tchau!
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0: Quem sente saudade sou eu, Maiara e Maraíza, pra você ouvir aqui no nosso Conexão Nacional, programa oficial da música boa, rolando, descolando as melhores, as músicas mais bombadas do Brasil. Já já depois do intervalo tem mais uma atração, mais um programaço chegando. Eu tô caindo fora, volto amanhã na quarta-feira em mais uma edição novinha em folha. Tudo de melhor, valeu, tchau.
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3: 13 horas e 3 minutos.
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3: 13 horas e 6 minutos.
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11: O empregado pode faltar no serviço sem prejuízo do salário, para se casar até 3 dias, para cumprir serviço militar obrigatório, licença maternidade, 4 meses, podendo chegar a 6, pelo tempo necessário para comparecer a audiências judiciais, trabalho como mesário nas eleições, o dobro de dias requisitados, luto, 2 dias no caso de falecimento de cônjuge, ascendente, descendente, irmão ou dependente, poderá ainda o empregado faltar ao trabalho sem prejuízo ao salário nos dias em que estiver prestando vestibular, licença paternidade, 5 dias ou 20 dias no caso de empresa cidadã, para 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
17: Deus olha por você. Deus é um pai cuidadoso, zeloso e amoroso. Ele é onipresente. Está ao nosso lado em todos os passos que damos. Ele é onisciente. Sabe tudo o que acontece em nosso coração e em nossos pensamentos. É assim que Deus cuida de nós. Deus sempre olha por nós. Ele cuida das nossas vidas, guia-nos no caminho do bem, abençoa a nossa jornada. Mas, para que Deus faça sua obra em nossas vidas, precisamos estar abertos a Ele. Precisamos aceitar os cuidados dEle. Precisamos aceitar os cuidados de Deus. Ficarmos sensíveis às mensagens que Ele nos transmite. Como diz o ditado, Deus escreve certo por linhas tortas. Algumas vezes pode ser difícil para nós compreender as suas designações, mas devemos confiar na vontade do Senhor. Ele sempre sabe o que é melhor para nós, não apenas nessa vida, mas pela eternidade.
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0: Fala aí, gente boa, vamos nessa, tudo bem por aí, tudo tranquilinho, tudo certinho? Estamos de volta para mais uma edição do nosso Conexão Nacional, muito prazer, eu sou Eduardo Maidana. A partir de agora tem música boa, tem informação, entretenimento e aquela vibezinha gostosa da sua terça-feira, 19 de maio de 2026, dia de número 139 do calendário gregoriano. A gente ainda tem pela frente 226 dias antes de o ano terminar, é isso mesmo, 226 dias pela frente. Pois bem, hoje é dia mundial de combate à doença inflamatória do intestino, é dia mundial do físico, dia mundial do defensor público, também é dia do acadêmico de direito, é dia nacional de combate à cefaleia, a famosa dor de cabeça. A partir de agora por aqui a gente faz a programação e toca as melhores do jeito que você gosta, curte e merece, então chama a sua galera, vem junto! 120 minutos de alegria no ar. Porque aqui tem música boa, informação e alto astral, tem você em todo o Brasil. Diego e Victor Hugo para abrir o programa de hoje. Beijei a cura, o Conexão começou.

Olá, amores! Chegando por aqui, eu trazendo fofocas pra vocês, né? E pra gente começar essa nossa terça-feirona, 19 de maio. Thaís Araújo revelando incômodo com o remake de Vale Tudo. Ela disse, achei esquisitíssimo, né? Após protagonizar o remake de Vale Tudo, a Thaís Araújo revelou ter ficado incomodada com as mudanças feitas na trajetória de Raquel ao longo da novela. A atriz comentou aí durante o programa Sem Censura sobre a experiência e admitiu ter se surpreendido, né, com os rumos dos personagens no remake escrito por Manuela Dias, né? Eu fui convidada para fazer uma personagem que eu sabia a história dela, né? E de repente me apresentaram outra. E eu achei esquisitíssimo aquilo, né? Mas eu entendi, comentou. Em seguida, Thaís refletiu sobre as transformações, né, que aconteceram durante a obra e afirmou que não esperava alterações tão profundas na essência aí da trama original, né? Novela é uma obra de arte, né? Mas eu não sabia que o remake também era aberto. Isso eu não sabia. Eu achei que, obviamente, seria reestruturada coisas para se atualizar. A novela foi exibida há quase 40 anos atrás, né? Você tem que fazer atualizações, claro, né? Mas a espinha dorsal, realmente, eu não esperava. Pontuou Thaís Araújo, né? A atriz ainda comparou a situação a clássicos da literatura. Romeu e Julieta têm que morrer no final, os dois. Não dá pra um ficar vivo, né? Senão, não é Shakespeare. Oh, uau! Realmente, gente, mudou muito aí, né? O remake de Vale Tudo da novela original. Mas já foi, aconteceu, né? Eu tava até gostando. Eu já volto fofocando mais, tá? Falando de um lindíssimo, maravilhoso, menino lindo. Volto já.

0: Cantada Boba, Jorge Mateus, para você ouvir aqui no nosso Conexão Nacional, programa oficial da música boa, rolando as melhores, as queridinhas, aquelas que não saem da sua cabeça. Obrigado pela parceria, tá? Daqui a pouquinho, depois do intervalo, a gente tá de volta com muito mais música boa, informação e você ligado. Espera um pouquinho que é rapidinho, tá? A gente volta em seguida com muito mais.
1: Horas e 25 minutos.

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1: 13 horas e 39 minutos.
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3: Nem sempre entenderemos todos os caminhos que Deus pede para seguir. Às vezes, obedecer exige fé, renúncia e confiança. Mas a obediência gera direção, proteção e crescimento. Deus vê além do que nossos olhos conseguem enxergar. Mesmo quando parecer difícil, continue firme. Há bênçãos que nascem justamente quando escolhemos confiar, mesmo sem compreender tudo. Obedecer a Deus nunca será perda, sempre será um passo em direção ao propósito. A obediência de hoje pode ser a porta para o milagre de amanhã.
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5: A terça-feira recheada com o melhor do sertanejo universitário para você ficar por dentro das novidades e também curtir o que foi muito sucesso. 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

0: E o Nego Solimões!
1: Jorge Matheus, maravilha, muito obrigado pela confiança,
0: senhor,
1: pela presença.
0: Demais. Obrigado vocês, rapaz. Uma honra, um privilégio pra nós.
2: Esse povo de Goiânia tá aqui. É apaixonado,
0: não? Ah, é demais, hein? É demais.
2: Que é isso?
0: Como é que é o refrão?

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0: vale não, viu?
1: Valeu, Boiê!
2: Obrigado, gente.
1: E aí, Arnaldo?
2: Obrigado.
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4: É, eu também tô curtindo com você essa linda canção aqui no Arena Sertaneja. Obrigado pela audiência, onde quer que você esteja aqui curtindo o nosso programa.
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8: 13:59.
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11: Oi, oi, oi, oi, oi, oi, oi! Aquele abraço pra você! Muito prazer, eu sou o Silva Júnior, mas pode me chamar de seu amigo. E eu tô chegando, trazendo comigo mais uma edição do Giro Astral. Hoje é terça-feira, 19 de maio de 2026. E o Giro traz pra você as previsões para o seu signo. E claro, começo sempre com Áries. Hoje, você poderá contar com o apoio verdadeiro de pessoas próximas, especialmente daqueles que sempre estiveram ao seu lado, viu, Áries? Sua energia e seu otimismo estarão renovados, favorecendo momentos harmoniosos em família e no amor. Você estará mais disponível emocionalmente e mais disposto a dialogar com sinceridade. Esse será um excelente momento para fortalecer vínculos importantes. Número da sorte é o 19, Áries. Alô, Touro, o papo é reto e é contigo. As circunstâncias favorecem novas experiências capazes de enriquecer a sua vida e ampliar sua liberdade pessoal. Ideias inovadoras ajudarão no seu crescimento e desenvolvimento. Você estará mais conciliador nos relacionamentos e disposto a aprofundar conexões importantes. Organize seu tempo para aproveitar melhor quem realmente importa. Número da sorte 27, Touro. Alô, Gêmeos, para encerrar o bloco. Mudanças positivas ao seu redor podem trazer bem-estar e fortalecer sua vida emocional. A amizade será uma importante aliada, né? Uma fonte de energia e apoio. Seu carisma, sorte e ambição estarão em destaque hoje, aumentando assim a sua autoconfiança. Ó, que chique! Hoje será um excelente dia para ousar mais. Então, ouse, viu, ô Gêmeos? E mostre o seu valor! Número da sorte é o 9 para Gêmeos. E daqui a pouco eu volto com previsões para Câncer, Leão e Virgem. Segura!
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3: 14 horas e 5 minutos.
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2: 14:25.
3: E é isso aí, mais um bloco com muita música boa no seu rádio. Já já voltamos com muito mais pra você, então não saia da sintonia.
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4: Legal, turma! Já estamos de volta nessa terça-feira com o nosso Giro Astral. Agora é hora de conferir as previsões para Câncer, Leão e Virgem. E eu começo o bloco com Câncer. Seu otimismo e sua confiança estarão fortalecidos hoje, conquistando admiração ao seu redor, Câncer. Sua energia positiva favorece relações pessoais e sociais. No entanto, emoções intensas podem surgir nas interações, exigindo assim equilíbrio. Seu papel conciliador será essencial para evitar conflitos e restaurar a harmonia. Número da sorte 22 para você, Câncer. Agora é hora da fera, Leão. Sua segurança emocional atrairá boas conexões e fortalecerá amizades espontâneas. Você terá energia para colocar projetos em prática e seguir na direção dos seus objetivos. Também conseguirá controlar melhor pensamentos e emoções. Isso permitirá foco, clareza e reencontro com seus verdadeiros desejos. Olha, tá com a corda toda hoje, viu, Leão? Número da sorte 31 pra você, fera! Alô, Virgem! Chegou a sua hora! Conexões serão necessárias no dia de hoje e agir com flexibilidade poderá trazer benefícios importantes. Sua saúde demonstra melhora, mas ainda exige atenção e equilíbrio. Sua vida sentimental e social tende a ganhar novas cores. Isso devolverá confiança e favorecerá relações mais positivas. Número da sorte é o 14, Virgem! E no próximo bloco tem previsões para Libra, Escorpião e Sagitário. Então não desgruda!
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1: 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Gosta do programa? Compartilha pros seus amigos que todo dia tem o Arena Sertaneja aqui no seu dial com o Jonatas Gonçalves.
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7: Muito bem, estamos de volta com o nosso Giro Astral nessa terça-feira. Agora vamos conferir as previsões para Libra, Escorpião e Sagitário. E a gente começa o bloco com Libra. Suas trocas com os outros exigirão diplomacia e equilíbrio, viu, Libriano e Libriana? Evite impor excessivamente suas opiniões para preservar relações importantes. Sua sensibilidade estará mais seletiva, permitindo assim enxergar melhor certas situações. O foco em tarefas práticas ajudará a manter estabilidade. Número da sorte 24, Libra. Alô, Escorpião! Uma sensação maior de paz interior ajudará você a equilibrar emoções e rever hábitos importantes. Sua mente estará mais clara e otimista. Isso favorecerá novos posicionamentos e fortalecerá sua autoconfiança. O momento será excelente para seguir em frente com mais segurança. Número da sorte é o 6. Alô, Sagitário, para encerrar o bloco. Sua sinceridade será valorizada e ajudará a fortalecer uma imagem diante das pessoas, né? A sua imagem verdadeira. Sua energia estará elevada, especialmente quando focada em construções sólidas. Não perca tempo com arrependimentos desnecessários. A sua determinação o manterá firme no caminho certo. Número da sorte 28, Sagitário. E daqui a pouco eu volto com o último bloco de hoje. Vai ter Capricórnio, Aquário e Peixes.
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1: O sertanejo universitário, os clássicos e, claro, tudo aquilo do sertanejo rolando aqui na Arena na edição do programa de hoje. O programa continua.
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Maria Santíssima, que em vossa imagem milagrosa de Aparecida espalhais inúmeros benefícios sobre o Brasil. Eu, embora indigno de pertencer ao número dos vossos servos, mas desejando participar dos benefícios da vossa misericórdia, prostrado a vossos pés, consagro-vos o entendimento, para que sempre pense no amor que mereceis. Consagro-vos a língua, para que sempre vos louve e propague a vossa devoção. Consagro-vos o coração, para que depois de Deus vos ame sobre todas as coisas. Recebei-nos, ó Rainha incomparável, no ditoso número dos vossos servos. Acolhei-nos debaixo da vossa proteção. Socorrei-nos em nossas necessidades espirituais e temporais, e sobretudo na hora da nossa morte. Abençoai-nos, ó Mãe Celestial, e com vossa poderosa intercessão, fortalecei-nos em nossa fraqueza, a fim de que, servindo-vos fielmente nesta vida, possamos louvar-vos, amar-vos e render-vos graças no céu, por toda a eternidade, assim seja. Pela intercessão de Nossa Senhora Aparecida, Rainha e Padroeira do Brasil, a bênção de Deus Onipotente, Pai, Filho e Espírito Santo, desça sobre vós e permaneça sempre. Amém.

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0: 15 horas e 4 minutos. 15 horas e 4 minutos.
1: E é isso aí, ouvinte. Você está curtindo o programa Show da Tarde, animando sua tarde aqui no 87.9 FM, Rádio A Voz das Montanhas. Desde já, muito obrigada pela sua audiência. Continue aí ligadinho que nós seguimos aqui com muita música boa para você curtir.
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3: Oba! Já estamos de volta com o nosso Giro Astral nesta terça-feira, com o nosso último bloco de hoje. Agora é hora de conferir as previsões para Capricórnio, Aquário e Peixes. E eu começo o bloco com Capricórnio. Ô Caprica, sua rotina promete movimento, cara. Deslocamentos e oportunidades positivas. Conversas com pessoas experientes poderão enriquecer bastante o seu dia. Este será um excelente momento para expressar sentimentos e valorizar quem você ama. Relações familiares e afetivas estarão especialmente favorecidas. O número da sorte é o 18, Caprica. Alô, Aquário! Sua sensibilidade permitirá compreender melhor pessoas próximas e situações complexas. Cuidar melhor da saúde e evitar excesso será fundamental. Obstáculos todo mundo tem, então cuidado. Obstáculos podem surgir, mas agir com calma evitará arrependimentos. Seu equilíbrio será essencial para superar desafios. Número da sorte 26, Aquário. Alô, Peixes, a última previsão nossa de hoje. Uma corrente positiva favorece seus projetos e amplia sua visibilidade. Este será um excelente momento para aperfeiçoar planos, ainda que com certa discrição, Peixes. A comunicação estará favorecida, ajudando a superar conflitos antigos. Relações mais leves e construtivas marcarão seu dia. Número da sorte 11, Peixes! E o nosso Giro Astral de hoje, terça, vai ficando por aqui. Eu sou o Silva Júnior e amanhã volto com mais uma edição do Giro Astral e conto com a sua audiência. Grande abraço, fiquem todos com Deus e até amanhã.
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0: Valeu,
1: Matheus.
0: Valeu, irmão.
1: Hoje ficou difícil de escolher aqui, hein? Que festa boa.
0: Nossa, demais, excelente.
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1: O melhor do sertanejo universitário sempre neste horário com o Jonatas Gonçalves, todo dia tocando o melhor da música sertaneja pra você.
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2: 15 horas e 29 minutos.
3: E esse foi mais um bloco do programa Show da Tarde, com as melhores da programação pra você. Então fique ligadinho, não sai daí não, que já já tem mais um bloco recheado de música boa pra você curtir.
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5: O Flamengo autorizou que Arrascaeta continue parte de sua recuperação junto à seleção do Uruguai, em uma medida para dar ao meia mais suporte e aumentar as chances de ele chegar em condições para a Copa do Mundo de 2026. Mesmo lesionado após fraturar a clavícula, o clube e a Federação Uruguaia alinharam o processo para que o jogador siga sendo monitorado de perto, com foco total em sua recuperação física. A decisão mostra a importância de Arrascaeta, tanto para o Flamengo quanto para o Uruguai, já que ele corre contra o tempo para estar apto na estreia da Celeste no Mundial. Apesar do otimismo pela evolução positiva, a participação do Camisa 10 ainda depende do avanço nas próximas semanas e da resposta do corpo aos tratamentos.
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1: A todos o meu muito obrigado pelo carinho, pela sintonia, pela amizade. Um beijo bem grande no seu coração. E até amanhã, quarta-feira, meio da semana, neste mesmo horário. Valeu!
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3: E é isso aí, só sucesso no seu radinho, ouvinte. Então fique ligadinho, não saia da sintonia. Continue curtindo a nossa programação, que ainda tem muita música boa pra você curtir.
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6: Uma mudança aguardada por milhões de trabalhadores brasileiros acaba de dar um passo decisivo em Brasília. O governo federal e a Câmara dos Deputados fecharam um acordo para colocar fim à polêmica escala de trabalho de 6 dias de atuação para 1 de descanso. Além de extinguir o modelo 6x1, o texto acordado entre as lideranças políticas prevê a adoção de uma jornada máxima de 40 horas semanais no país. A medida promete reconfigurar as relações trabalhistas e agora segue para os próximos trâmites no Congresso Nacional.
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2: 15:51.
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4: Fala aí, gente boa! Como é que vocês estão? Tudo tranquilo? Tudo ótimo? Espero que sim! Estamos começando a partir de agora pela sua rádio, mais uma edição do nosso programa Festa Sertaneja. Programa que tem a produção e apresentação minha, Leandro, e a partir de agora eu te faço companhia pela próxima hora com muita música bacana por aqui. Pra iniciar a sequência musical do programa de hoje, a gente inicia com Sinésio e Henrique, Você Mudou Demais!
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0: 16 horas e 3 minutos.
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0: 16 horas e 15 minutos, esse é o programa Show da Tarde aqui na Melhor do Seu Rádio. Vamos lá com informação aqui na programação. Vamos conferir agora as notícias do boletim do Jornal Panorama desta tarde.
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2: Olá, boa tarde, bem-vindos ao boletim de notícias do Jornal Panorama. A Comissão de Constituição e Justiça da Câmara dos Deputados retoma nesta terça-feira o debate sobre a redução da maioridade penal de 18 para 16 anos. Os parlamentares analisam a proposta que prevê punições mais rígidas para adolescentes envolvidos em crimes graves. O tema divide opiniões entre deputados, juristas e especialistas da área. Dados do Conselho Nacional de Justiça apontam que o Brasil possui cerca de 12 mil adolescentes em unidades de internação ou privação de liberdade. Começa a valer em todo o país a nova Política Nacional de Prevenção e Combate ao Abuso e à Exploração Sexual de Crianças e Adolescentes. A medida prevê ações integradas entre saúde, educação, assistência social, segurança pública e justiça. A nova política também amplia campanhas de conscientização, atendimento especializado às vítimas e fortalecimento das redes de proteção. A Polícia Federal deflagrou nesta terça-feira a Operação Aequitas para investigar a divulgação de conteúdo racista em plataforma digital. Segundo a Polícia Federal, o material divulgado em aplicativo de mensagens continha conteúdo ofensivo e conteúdo discriminatório contra pessoas negras. Policiais federais cumpriram mandato de buscas e apreensão na cidade de Paulista, na Paraíba. A Justiça Federal também autorizou a quebra do sigilo telemático do investigado. Este foi o boletim informativo do Jornal Panorama. Fale conosco pelo WhatsApp 35 999 670957 ou acesse nosso site jornalpanoramaminas.com.br. Siga também as nossas redes sociais. Estamos no Facebook, Instagram, X e YouTube. Da redação, Jonathan Daniel.
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0: E vamos lá com mais informação. Vamos conferir agora as notícias da Assembleia de Minas com o repórter Roberto Luiz.
1: Amigos e amigas ouvintes, um grande abraço. Amigos e amigas ouvintes, estamos vivendo as emoções dessa terça-feira, terceira e penúltima terça-feira desse mês de maio. Ouvintes, já passamos da metade deste mês, então se liguem aí. Boa tarde, Tainá. Boa tarde para você, boa tarde para todos os amigos ouvintes do programa Show da Tarde da Rádio A Voz das Montanhas. Estamos na terça-feira, dia 19 de maio de 2026, e o boletim da Assembleia dessa terça-feira vai nos falar que... O uso e o tráfico de drogas, o tráfico nacional e internacional de pessoas e a exploração sexual infanto-juvenil são crimes que estão interligados.

0: que discutiu esse tema na Assembleia Legislativa. A reportagem é da Ana Paula Ciribelli.
1: Para o delegado-chefe da divisão especializada de referência da pessoa desaparecida da Polícia Civil, Matheus Cobucci, todos esses crimes estão relacionados. Segundo ele, nos últimos 2 anos, em Minas, foram feitos 17.385 registros de desaparecimentos no estado, sendo a maioria na capital, seguida de Contagem e Vespasiano na Grande BH. O delegado diz que o sumiço nunca é um fato isolado.
2: Isso pode ser sinal de que algo esteja por trás ali, um aliciamento de menor, uma violência ou exploração sexual. Quantos ali não desaparecem para serem, objetos de exploração sexual, seja aqui no país ou seja no estrangeiro?
1: De acordo com os participantes, essas práticas criminosas muitas vezes atuam de forma integrada, especialmente por meio de organizações que utilizam drogas como forma de aliciamento, submissão e controle de vítimas em situação de vulnerabilidade. Para a presidente da comissão, deputada delegada Sheila, do PL, um dos problemas que dificultam o combate a esses crimes é a subnotificação.
3: Todos nós profissionais sabemos que apenas cerca de 10% dos casos que acontecem chegam até o conhecimento das autoridades para que alguma providência seja tomada. E 10% é muito pouco. Os números são muito altos. E se a gente pensar que eles representam apenas 10%, isso deixa a gente até numa situação de alerta muito grande.
1: A data da reunião, 18 de maio, coincide com o Dia Nacional de Combate ao Abuso e à Exploração Sexual de Crianças e Adolescentes e também com o Maio Laranja, campanha nacional com o mesmo tema.
4: Direito do Consumidor.
0: Oferecer garantia estendida ou outras coberturas na compra de um produto é cada vez mais comum no comércio, mas incluir esse serviço no preço do item sem o consentimento do consumidor é prática abusiva, quem afirma é o coordenador do Procon Assembleia, Marcelo Barbosa.
5: Para ser considerado venda casada, você só vai poder comprar o seu produto se você comprar o seguro. Se essa for a condição, está caracterizada a venda casada, é uma prática abusiva e deve ser denunciada ao Procon. Agora, se eles estão vendendo o seguro independentemente de você comprar o produto ou não, basta o consumidor ter ciência prévia de que aquilo se trata de um seguro e se ele se interessar pelo produto, aí sim ele pode adquiri-lo.
0: A entrevista completa do coordenador do Procon Assembleia está no portal almg.gov.br/rádio da Assembleia Legislativa do Estado de Minas Gerais, em Belo Horizonte. Roberto Luiz, em especial para todos os amigos e as amigas ouvintes. Um grande abraço em todos e até amanhã, quarta-feira.

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1: 16:24.
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3: Opa, Festa Sertaneja de volta com vocês aqui na sua rádio, trazendo sempre as melhores músicas. E agora a gente inicia mais uma sequência musical com Marlon e Michael, Minha História.
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0: Fred, eu não sei não, hein?
1: É, Gustavo deve estar fora de área ou te traindo.
2: Muito bem, este é o som de Fred e Gustavo, fora de área. Aí no Museus e Rodrigo, traz de volta a minha vida. Daniel, do outro lado do rádio, a primeira Marlon e Michael, minha história. Vamos a um breve intervalinho, daqui a pouco tem muito mais músicas pra vocês aqui na sua rádio.
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7: Maravilha, maravilha, maravilha! Estamos de volta aqui na sua rádio, trazendo sempre as melhores músicas dentro do programa Festa Sertaneja. Agora tem Gustavo Lima para iniciar mais uma sequência, Revelação.
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1: Muito bem, este é o som de Leonardo. Só Deus pode mudar o nosso amor. E com essa música a gente tá fechando o programa de hoje, agradecendo a sua companhia, você que ficou ligadinho com a gente. Mas não desliga o teu rádio porque vem muita música bacana por aí, tá bom? A gente se encontra numa próxima edição. Fiquem todos com Deus, um forte abraço. Tchau, tchau, fui!
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5: 16 horas e 58 minutos.
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7: Muito bem-vindos e uma ótima sexta-feira para você ligado aqui na rádio. Mais uma semana chegando ao final e estamos de volta, começando mais um Arquivo Nacional. E a partir de agora, uma hora com o melhor da música brasileira, o melhor do som Brasil. Eu sou o Anuar Kader e ficamos juntos a partir de agora. Então, vamos de música. Começamos hoje com Marisa Monte. Não é fácil.
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1: 17 horas e 5 minutos.
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3: 17:07.
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6: Olá, ouvintes. É muito comum no dia a dia, na correria da vida, pessoas necessitadas atravessarem o nosso caminho e por algum motivo acabamos não dando a elas a atenção necessária. Em Provérbios capítulo 21, versículo 13, está escrito que o que tapa os ouvidos ao clamor do pobre também clamará e não será ouvido. É preciso ouvir o grito de socorro dos necessitados. É preciso atentar para aqueles que estão à margem da sociedade precisando de socorro. Isso também é evangelho. Isso também é ser cristão. Está escrito na palavra de Deus, a fé sem obras, ela é morta. A fé deve estar acompanhada de obras. Que Deus te abençoe, um grande abraço e até o próximo momento.
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0: Sejam todos bem-vindos ao nosso Pegada Sertaneja. É hora de animação, hein? Só as melhores do sertanejo pra você a partir de agora. Vai se preparando aí porque o clima vai esquentar com as melhores, que tá começando agora. Escuta.

0: Opa, é hora de dar uma pequena pausa, mas se preocupa não, hein? Voltamos daqui a pouquinho com mais sertanejo de primeira qualidade pra você.
1: 17:21.
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3: Mais uma edição aqui do nosso Acredite Se Quiser, nesta terça-feira, hoje 19 de maio de 2026. E a gente traz aqui as notícias curiosas da política também. O Trump oferece recompensa de 75 milhões de reais por informações que ajudem a eliminar responsáveis por drones do Irã. O governo de Donald Trump anunciou uma recompensa de 15 milhões de dólares, 75 milhões de reais, né, por informações que levem à captura de 6 iranianos ligados à produção de drones militares usados pelo Irã. Segundo os Estados Unidos, os suspeitos atuam na empresa Kipas, fornecedora de drones para a Guarda Revolucionária Islâmica, e estariam envolvidos no desenvolvimento e envio dos equipamentos para grupos armados aliados do Irã no Oriente Médio. Os drones iranianos, conhecidos pelo baixo custo e uso em massa, também têm sido utilizados pela Rússia na guerra da Ucrânia, aumentando a pressão internacional sobre Teerã. É, rapaz, impressionante, rapaz. Se vocês acharem esses iranianos aí, né, o pessoal fabricante desses drones, você vai receber aí 15 milhões de dólares, hein? Então vamos procurar aí, quem sabe a gente não recebe essa grana aí do Donald Trump, né, rapaz? Eu sou Kleber Salles e volto daqui a pouco aqui no nosso Pronto não, rapaz, é que é outro quadro aqui, é o nosso Acredite Se Quiser, Kleber Salles Burro. Fala o nome certo aí, Kleber Salles, senão você vai levar uma bronca, viu? Já tem mais Acredite Se Quiser nesta terça-feira.
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1: Sertaneja, tá preparado para mais uma explosão de hits aqui no Pegada Sertaneja? Então segura e vem comigo, porque a festa está apenas começando. 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

0: Mais um bloco cheio de hits sertanejos, hein? Que agitaram aí a sua programação. Mas desgruda não, hein? Daqui a pouquinho tem muito mais pra você.
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0: Você vai precisar, viu? Muito obrigado, cara. Que honra.
1: Opa, é hora de dar uma pequena pausa, mas se preocupa não, hein? Voltamos daqui a pouquinho com mais sertanejo de primeira qualidade pra você.
2: 17:52.
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4: É, acredite se quiser, gente, nessa terça-feira as notícias mais curiosas do planeta. Ai, rapaz, olha só que essa aqui é triste, viu? Bebê inala confeito dourado em pó e deverá ter sequelas permanentes. Poxa vida, viu? Um bebê de 1 ano e 2 meses deverá ter sequelas pulmonares permanentes após inalar pó dourado para decoração enquanto a mãe fazia um bolo. Ah, meu Deus, imagina a cabeça dessa mãe, né, rapaz? Que triste, viu? Justin Wildman está na UTI de um hospital em Queensland, na Austrália, após passar por uma cirurgia de emergência para remover a substância dos seus pulmões, contou a mãe Kate Robinson ao site australiano news.com. Na última quinta-feira, dia 14 de maio, ele é definitivamente um guerreiro, disse Kate, de 36 anos. A mãe contou que Justin desmaiou após pegar e inalar um recipiente de pó dourado que a sua mãe, que é confeiteira, estava usando para fazer um bolo para o filho de uma amiga. Em segundos, ele tirou a tampa com os dentes, inalou e ingeriu o pó ao mesmo tempo, recordou ela. A substância causou um problema imediato nos pulmões do bebê, explicou Rochelle Vraud, amiga da família, em campanha no site GoFundMe, criada para ajudar a família a custear a cirurgia e a internação de Dustin. Quando a poeira se mistura com água, ela vira uma pasta e bloqueou imediatamente os pulmões de Dustin. Ele ficou inconsciente, escreveu Rochelle. Que pena, hein, rapaz? Que coisa, viu? Tomara que ele se recupere aí e parece que vai ter essas sequelas permanentes aí, né? Poxa vida, mas tomara que ele tenha uma vida normal, né, rapaz? Ai, não é fácil, não. Esse foi o nosso Acredite Se Quiser. Grande abraço e eu volto na próxima edição, hein? Até lá!
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1: 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Porque o Pegada Sertaneja aqui tá prontinho. 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

O anjo do Senhor anunciou a Maria, e ela concebeu do Espírito Santo. Ave Maria, cheia de graça, o Senhor é convosco. Bendita sois vós entre as mulheres, e bendito é o fruto do vosso ventre, Jesus. Santa Maria, Mãe de Deus, rogai por nós, pecadores, agora e na hora de nossa morte. Amém. Eis aqui a serva do Senhor, faça-se em mim segundo a vossa palavra. Ave Maria, cheia de graça, o Senhor é convosco. Bendita sois vós entre as mulheres, e bendito é o fruto do vosso ventre, Jesus. Santa Maria, Mãe de Deus, rogai por nós, pecadores, agora e na hora de nossa morte. Amém. E o Verbo divino se fez carne e habitou entre nós. Ave Maria, cheia de graça, o Senhor é convosco. Bendita sois vós entre as mulheres, e bendito é o fruto do vosso ventre, Jesus. Santa Maria, Mãe de Deus, rogai por nós, pecadores, agora e na hora de nossa morte. Amém. Rogai por nós, Santa Mãe de Deus, para que sejamos dignos das promessas de Cristo. Oremos. Infundi, Senhor, como vos pedimos, a vossa graça em nossas almas, para que nós, que pela anunciação do anjo, vimos ao conhecimento da encarnação de Jesus Cristo, vosso Filho, por sua paixão e morte, sejamos conduzidos à glória da ressurreição, pelo mesmo Cristo, Senhor nosso. Amém.

0: Estas são palavras de Jesus Misericordioso a Santa Faustina, às 3 horas da tarde.
1: Implora a minha misericórdia, especialmente pelos pecadores, e ao menos por um breve tempo, reflete sobre a minha paixão, especialmente sobre o abandono que me encontrei no momento da agonia. Esta é a hora de grande misericórdia para o mundo inteiro. Permitirei que penetres na minha tristeza mortal. Nesta hora, nada negarei à alma que pedir pela minha paixão. Em nome do Pai, do Filho e do Espírito Santo.
0: Amém. Amém.
1: Pai nosso, que estais nos céus, santificado seja o vosso nome. Venha a nós o vosso reino. Seja feita a vossa vontade, assim na terra como no céu. O pão nosso de cada dia nos dai hoje. Perdoai-nos as nossas ofensas, assim como nós perdoamos a quem nos tem ofendido. E não nos deixeis cair em tentação, mas livrai-nos do mal. Amém.
2: Ave Maria, cheia de graça, o Senhor é convosco. Bendita sois vós entre as mulheres. Bendito é o fruto do vosso ventre, Jesus. Santa Maria, Mãe de Deus, rogai por nós, pecadores, agora e na hora de nossa morte. Amém.
1: Professemos a nossa fé.
3: Creio em Deus, Pai Todo-Poderoso, Criador do céu e da terra, e em Jesus Cristo, seu único Filho, nosso Senhor, que foi concebido pelo poder do Espírito Santo, nasceu da Virgem Maria, padeceu sob Pôncio Pilatos, foi crucificado, morto e sepultado, desceu à mansão dos mortos, ressuscitou ao terceiro dia, subiu aos céus, está sentado à direita de Deus Pai Todo-Poderoso, donde há de vir a julgar os vivos e os mortos. Creio no Espírito Santo, na Santa Igreja Católica, na comunhão dos santos, na remissão dos pecados, na ressurreição da carne, na vida eterna. Amém.
0: Nesta primeira dezena, nós colocamos aos pés de Jesus Misericordioso a sua vida, suas intenções, suas necessidades mais profundas do íntimo do seu coração. Nos unimos às almas do purgatório. Rezamos pela conversão dos pecadores do mundo inteiro, pela conversão da nossa família. Eterno Pai,
4: eu vos ofereço o corpo e o sangue, a alma e a divindade de vosso diletíssimo Filho, nosso Senhor Jesus Cristo, em expiação dos nossos pecados e os do mundo inteiro.
0: Pela sua dolorosa paixão,
1: tende misericórdia de nós e do mundo inteiro.
0: Pela sua dolorosa paixão,
1: tende misericórdia de nós e do mundo inteiro.
0: Pela sua dolorosa paixão,
1: tende misericórdia de nós e do mundo inteiro.
0: Pela sua dolorosa paixão,
1: tende misericórdia de nós e do mundo inteiro.
0: Pela sua dolorosa paixão,
1: tende misericórdia de nós e do mundo inteiro.
0: Pela sua dolorosa paixão,
1: tende misericórdia de nós e do mundo inteiro.
0: Pela sua dolorosa paixão,
1: tende misericórdia de nós e do mundo inteiro.
0: Pela sua dolorosa paixão,
1: tende misericórdia de nós e do mundo inteiro.
0: Pela sua dolorosa paixão,
1: tende misericórdia de nós e do mundo inteiro.
0: Pela sua dolorosa paixão,
1: tende misericórdia de nós e do mundo inteiro. Nesta segunda dezena, nós rezamos por você que está doente, por você no leito do hospital, por você que traz uma doença incurável, e com você dizemos: Jesus, eu confio em vós. Convidamos você agora a abandonar-se inteiramente na misericórdia de Jesus que o envolve agora. Nós colocamos aos pés de Jesus todos os enfermos, aqueles que nós conhecemos e amamos, e especialmente rezamos por aqueles enfermos esquecidos, pelos quais ninguém mais reza, e por isso rezamos com imensa confiança. Eterno Pai,
4: eu vos ofereço o corpo e o sangue, a alma e a divindade de vosso diletíssimo Filho, nosso Senhor Jesus Cristo, em expiação dos nossos pecados e os do mundo inteiro.
1: Pela sua dolorosa paixão,
0: tende misericórdia de nós e do mundo inteiro.
1: Pela sua dolorosa paixão,
0: tende misericórdia de nós e do mundo inteiro.
1: Pela sua dolorosa paixão,
0: tende misericórdia de nós e do mundo inteiro.
1: Pela sua dolorosa paixão,
0: tende misericórdia de nós e do mundo inteiro.
1: Pela sua dolorosa paixão,
0: tende misericórdia de nós e do mundo inteiro.
1: Pela sua dolorosa paixão,
0: tende misericórdia de nós e do mundo inteiro.
1: Pela sua dolorosa paixão,
0: tende misericórdia de nós e do mundo inteiro.
1: Pela sua dolorosa paixão,
0: tende misericórdia de nós e do mundo inteiro.
1: Pela sua dolorosa paixão,
0: tende misericórdia de nós e do mundo inteiro.
1: Pela sua dolorosa paixão,
0: tende misericórdia de nós e do mundo inteiro. Nesta terceira dezena, nós apresentamos a Jesus misericordioso toda e qualquer forma de desespero. Nós pedimos que o sangue e água que jorram do diletíssimo coração de Jesus envolva agora, na paz que vem do Senhor, toda e qualquer pessoa que se sente em desespero, as famílias, os doentes, os agonizantes deste dia, os endividados, que recebam agora, no nome de Jesus, do coração misericordioso de Jesus, a paz que o mundo não conhece. Rezemos agora com imensa confiança. É Jesus, misericordioso, quem nos visita. Eterno Pai,
4: eu vos ofereço o corpo e o sangue, a alma e a divindade de vosso diletíssimo Filho, nosso Senhor Jesus Cristo, em expiação dos nossos pecados e os do mundo inteiro.
0: Pela sua dolorosa paixão,
1: tende misericórdia de nós e do mundo inteiro.
0: Pela sua dolorosa paixão,
1: tende misericórdia de nós e do mundo inteiro.
0: Pela sua dolorosa paixão,
1: tende misericórdia de nós e do mundo inteiro.
0: Pela sua dolorosa paixão,
1: tende misericórdia de nós e do mundo inteiro.
0: Pela sua dolorosa paixão,
1: tende misericórdia de nós e do mundo inteiro.
0: Pela sua dolorosa paixão,
1: tende misericórdia de nós e do mundo inteiro.
0: Pela sua dolorosa paixão,
1: tende misericórdia de nós e do mundo inteiro.
0: Pela sua dolorosa paixão,
1: tende misericórdia de nós e do mundo inteiro.
0: Pela sua dolorosa paixão,
1: tende misericórdia de nós e do mundo inteiro.
0: Pela sua dolorosa paixão,
1: tende misericórdia de nós e do mundo inteiro. Nesta quarta dezena, nós apresentamos a Jesus as necessidades mais íntimas de cada um de nós. E por isso agora você apresenta a sua necessidade. Fale com Jesus agora, que ouve-nos em oração. Porque Jesus tudo pode, nós queremos também nesta dezena pedir por nossas famílias e em especial por todos aqueles que precisam de um trabalho. Jesus, nós pedimos por todo pai de família, por toda mãe de família, por todo jovem que precisa trabalhar. Nós pedimos, Senhor, que tua divina misericórdia, unida à tua divina providência, abra os caminhos para todos os trabalhadores que precisam hoje de um emprego. Rezemos com imensa confiança. Eterno Pai,
4: eu vos ofereço o corpo e o sangue, a alma e a divindade de vosso diletíssimo Filho, nosso Senhor Jesus Cristo, em expiação dos nossos pecados e os do mundo inteiro.
1: Pela sua dolorosa paixão,
0: tende misericórdia de nós e do mundo inteiro.
1: Pela sua dolorosa paixão,
0: tende misericórdia de nós e do mundo inteiro.
1: Pela sua dolorosa paixão,
0: Tende misericórdia de nós e do mundo inteiro.
1: Pela sua dolorosa paixão.
0: Tende misericórdia de nós e do mundo inteiro.
1: Pela sua dolorosa paixão.
0: Tende misericórdia de nós e do mundo inteiro.
1: Pela sua dolorosa paixão.
0: Tende misericórdia de nós e do mundo inteiro.
1: Pela sua dolorosa paixão.
0: Tende misericórdia de nós e do mundo inteiro.
1: Pela sua dolorosa paixão.
0: Tende misericórdia de nós e do mundo inteiro.
1: Pela sua dolorosa paixão.
0: Tende misericórdia de nós e do mundo inteiro.
1: Pela sua dolorosa paixão.
0: Tende misericórdia de nós e do mundo inteiro. Nesta quinta dezena, nós apresentamos a Jesus tudo aquilo que para nós não tem solução aos olhos humanos. Nesta dezena, nós rezamos por aquilo que é impossível aos nossos olhos, mas não é para Jesus. Pedimos a Jesus pelas curas físicas, por todas aquelas enfermidades que diante da medicina não há cura, por todos os desenganados, por todos aqueles que passam nesse exato momento por muitas aflições e provações na própria carne. Nós pedimos, Jesus, cura, libertação, restauração, pelo poder da tua infinita misericórdia. Jesus, tu és a nossa solução. Nós pedimos por todas as causas impossíveis, pedimos a tua presença, pedimos a tua fortaleza. E nós convidamos nesse instante você que reza conosco, que de maneira especial recorra à intercessão de Santa Faustina, aquela que foi e é a secretária da Divina Misericórdia. Jesus disse a Santa Faustina: peçam muito, muito mesmo, porque o meu desejo é dar muito. Faça seu pedido e reze com um coração feliz e repleto de confiança. Eterno Pai,
4: eu vos ofereço o corpo e o sangue, a alma e a divindade de vosso diletíssimo Filho, nosso Senhor Jesus Cristo, em expiação dos nossos pecados e os do mundo inteiro.
0: Pela sua dolorosa paixão,
1: tende misericórdia de nós e do mundo inteiro.
0: Pela sua dolorosa paixão,
1: tende misericórdia de nós e do mundo inteiro.
0: Pela sua dolorosa paixão,
1: tende misericórdia de nós e do mundo inteiro.
0: Pela sua dolorosa paixão,
1: tende misericórdia de nós e do mundo inteiro.
0: Pela sua dolorosa paixão,
1: tende misericórdia de nós e do mundo inteiro.
0: Pela sua dolorosa paixão,
1: tende misericórdia de nós e do mundo inteiro.
0: Pela sua dolorosa paixão,
1: tende misericórdia de nós e do mundo inteiro.
0: Pela sua dolorosa paixão,
1: tende misericórdia de nós e do mundo inteiro.
0: Pela sua dolorosa paixão,
1: tende misericórdia de nós e do mundo inteiro.
0: Pela sua dolorosa paixão,
1: tende misericórdia de nós e do mundo inteiro.
4: Deus Santo, Deus Forte, Deus Imortal, tende piedade de nós e do mundo inteiro. Deus Santo, Deus Forte, Deus Imortal, tende piedade de nós e do mundo inteiro. Deus Santo, Deus Forte, Deus Imortal, tende piedade de nós e do mundo inteiro.
1: Em nome do Pai, do Filho e do Espírito Santo.
0: Amém.

0: Estamos de volta. Agora o resumo da novela Sortilégio. Eric conta a Bruno que Mesh vai trabalhar na casa dos Lombardo. Bruno manda que ele mate os dois irmãos. Eric invade a casa de Gabriel e Mesh e ameaça matá-los, caso não desapareçam. Alessandro afirma a Pedro e Xuxo que Gabriel precisará enfrentar Bruno e Eric cara a cara. Roberto diz a Ulisses que ele pode continuar o romance com Raquel e até pensa em comprar uma casa para amante. Alessandro desconfia que Pedro e Xuxo avisaram Gabriel sobre o perigo. Xuxo garante que Bruno deve ter escutado a conversa e agido antes. Eric mente para Bruno ao afirmar que matou Gabriel e Mesh. Raquel flagra Roberto com Paula na banheira e perde o controle. Roberto se defende e acusa a mulher de ser amante de Ulisses. Alessandro conta a Vitória que perdeu a chance de desmascarar Bruno, porque as testemunhas desapareceram. Vitória chora e se recusa a acreditar que o filho seja capaz de tantas maldades. Maria José prepara um jantar romântico para Alessandro e declara seu amor. Alessandro demite Eric e expulsa Bruno de casa. Furioso, Bruno lembra o irmão da promessa feita em troca da doação de sangue para Maria José. Bruno insulta Vitória após ser expulso e ela afirma que preferia ter abortado a dar à luz um monstro. Bruno paga um jornalista para divulgar um romance entre Vitória e Antônio Lombardo. Ulisses garante que Raquel não significa nada para ele. Alessandro comenta com Fernando sobre a promessa de se divorciar de Maria José, mas o amigo afirma que compromisso feito com um criminoso não tem valor.
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0: É, Fernando Sorocaba. Tô vivendo a história de uma delegada que tá perseguindo minha vida, rapaz. Não tá fácil, não.
1: Ei, delegado, essa gosta de investigar, né?
0: Investiga, mas a gente ama essas danadas, né? Fala sério. Vamos lá, canta aí, vai.
1: Delegada, será que eu sou motivo de investigar?

0: quero palmas pra João Neto e Frederico.
1: Neto e Frederico.
2: Valeu, galera.
3: Valeu, Fernando.
1: Obrigado, rapaziada. Vocês são demais. Obrigado a vocês.
3: Sucesso cada vez mais pra vocês. Parabéns, obrigado à equipe toda aí.
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0: Terminamos mais um bloco musical, hein? Mais uma sequência daquelas. Fica triste não, hein? Porque em breve, daqui a pouquinho, voltamos com mais Pegada Sertaneja.
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2: 18:31.
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5: Voltamos. Agora o resumo da novela A Nobreza do Amor. Gendal ordena que Pascoal contenha a rebelião. Chinua garante ao rei que não sabe onde Duma está. Mr. Campbell afirma a Pascoal que reconheceu Akin como um dos líderes do movimento. Duma se junta a Ladiza e Akin como um rebelde popular. Gendal se revolta ao descobrir a fuga de Omar e nomeia Pascoal como novo chefe da Guarda Real. Omar planeja reencontrar Alica. Alica tem um sonho revelador com Tonho. Chega o dia do noivado de Mirinho e Virgínia. Fabrício e Mirinho comemoram o início do investimento dos dois. Alica revela a Tonho que a princípio

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3: Boa noite, gente. Que prazer para nós estar aqui hoje, gravando esse primeiro DVD. Muito obrigado à presença de cada um de vocês aqui, nessa noite tão especial da nossa vida, da nossa carreira. Carreira essa que começou há 19 meses atrás e começou mais ou menos assim, ó.

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Mais uma sequência daquelas. Fica triste não, hein? 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

E agora o resumo da novela Quem Ama Cuida. Adriana implora para que o barqueiro resgate Carlos. Rafael e Ingrid se preocupam ao descobrir que a mãe entrou com um pedido de interdição contra o tio. Ao perceber a felicidade de Pedro com a gravidez, Bruna decide sustentar a mentira criada por Carmita. Pedro atua como voluntário no auxílio aos desabrigados e conhece Elisa e sua família. Arthur procura Pilar e ameaça cobrar as joias que emprestou à irmã. Adriana confirma a morte de Carlos e recebe apoio da família. Durante o enterro, Rosa conta a Adriana que Arthur procura uma fisioterapeuta. Pedro encontra a pulseira que Carlos deu a Adriana e decide guardá-la. Brigitte acompanha imagens da microcâmera instalada na casa de Pitucho. Adriana conhece Arthur por acaso em São Paulo ao ajudá-lo, depois de um roubo. E por hoje é só. Amanhã voltamos com mais resumos.

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0: finalizamos aqui mais um super bloco da Kills, hein? Mais uma pegada sertaneja com as melhores do sertanejo pra você. E aí, você curtiu, né? Então fica ligado porque a gente volta já já.
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3: 19 horas em ponto.
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5: De volta por aqui no Radar Esportivo e falta menos de um mês, hein? Para a estreia da seleção brasileira na Copa de 2026. E o time de Carlo Ancelotti já conhece o caminho.
6: Anunciados 30 bilhões de reais em crédito para taxistas e motoristas de aplicativo financiem a compra de carros novos a juros mais baixos. Vanessa Casalino.
7: Com Move, táxis e aplicativos, vai ser possível comprar carros novos de até 150 mil reais, alinhados com a sustentabilidade.
8: Governo do Brasil também moderniza e simplifica regras para quem utiliza motocicletas como ferramenta de trabalho.
6: E ainda já estão valendo as novas regras para a contratação de consignado do INSS.
8: Agora, o beneficiário que solicitar empréstimo terá que validar a operação por meio de biometria facial. Raquel Mariano.
9: Para combater fraudes no sistema do INSS, estão em vigor as regras atualizadas para aposentados e pensionistas contratarem empréstimos por meio do site ou aplicativo do Instituto.
6: Proteção a crianças e adolescentes.
8: Política Nacional de Prevenção e Combate ao Abuso e Exploração Sexual agora é lei.
6: A medida prevê atendimento especializado às vítimas e às famílias e o fortalecimento das redes de assistência.
8: E você vai saber mais na Voz do Brasil sobre o combate à violência no ambiente digital.
6: Hoje na apresentação, eu, Luciana Vasconcelos e Luciano Seixas.
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6: Motoristas de aplicativo e taxistas poderão comprar veículos novos em condições facilitadas.
8: É o Move Táxis e Aplicativos, programa lançado hoje pelo governo do Brasil em evento em São Paulo.
6: O programa vai financiar carros de até 150 mil reais e, entre as vantagens, juros mais baixos e carência de 6 meses.
8: Também foram anunciadas medidas para os trabalhadores que usam motos em suas atividades.
7: O corre dos motoristas por aplicativo é todo por conta do trabalhador. Manutenção, aluguel de carro, veículo econômico para fazer o dinheiro render, é o que explica o motorista por app, Leandro Cruz.
10: Hoje o nosso trabalhador, ele trabalha 115 horas só para pagar o veículo. Está trabalhando para pagar agiota, para pagar carro, para pagar oficina, porque os carros estão sucateados.
7: 30 bilhões de reais em linha de crédito para financiamento e manutenção de veículos e capital de giro. É o total de recursos do programa que vai beneficiar os motoristas que trabalham e assumem riscos sem a proteção da CLT. Crédito concedido a juros mais baixos e que vale também para taxistas. Com o Move Táxis e Aplicativos, vai ser possível comprar carros novos de até 150 mil reais, alinhados com a sustentabilidade. Veículos flex, híbridos flex, elétricos ou exclusivamente movidos a etanol e de montadoras habilitadas no programa Mover. Para acessar os motoristas por aplicativo, tem de ter cadastro ativo há pelo menos 12 meses e ao menos 100 corridas no mesmo aplicativo. Para os taxistas, basta estar registrado em atividade e toda a economia sai ganhando, como destacou o vice-presidente Geraldo Alckmin.
11: Vai ganhar com isso o emprego, a indústria automotiva fabricando e vendendo veículos, o comércio, as concessionárias movimentam a economia, ganha o consumidor com segurança automotiva.
7: Além do crédito, novas regras para modernizar e simplificar a rotina de mototaxistas, motoboys, motoboys e entregadores sobre duas rodas, incluindo o fim da obrigatoriedade do curso de motofretista, explica o ministro da Secretaria-Geral da Presidência da República, Guilherme Boulos.
12: A medida provisória hoje, ela vai acabar com a obrigatoriedade do curso do motofretista, com a obrigatoriedade da placa vermelha e com a obrigatoriedade do mínimo de 21 anos para trabalhar de motofrete.
7: Para o presidente Lula, o Move, táxis e aplicativos vai melhorar a vida, principalmente daqueles que hoje alugam veículos para poder trabalhar.
13: É o seu patrimônio que vai sobrar para o seu filho, que vai sobrar para a sua mulher, que vai sobrar para a sua filha, e você pode vendê-lo a hora que você precisar vender para mudar de profissão. Essa a diferença.
7: As linhas vão estar disponíveis a partir do dia 19 do mês que vem, via BNDES. Para os homens, juros de 12,6% ao ano. Para as mulheres, 11,5%. A primeira parcela só daqui a 6 meses. Reportagem Vanessa Casalino.
6: O setor da construção civil é um dos motores da economia brasileira.
8: Além de movimentar a indústria e o comércio, ele gera milhões de empregos e ajuda a reduzir o déficit habitacional no país.
6: Durante a abertura do encontro da construção civil, o Minha Casa Minha Vida foi destacado pelo presidente Lula.
14: 2.840.000 contratos imobiliários foram assinados entre 2023 e março deste ano pela Caixa Econômica Federal. E o programa Minha Casa Minha Vida já representa mais da metade dos lançamentos e vendas de imóveis no país. Durante o Encontro Internacional da Indústria da Construção, que reuniu empresários e governo em São Paulo, o presidente Lula destacou os avanços do programa e os impactos do setor para o país.
15: 171 mil contratos do Minha Casa Minha Vida, FGTS, apenas no primeiro trimestre de 2026. 93% mais do que no mesmo período de 2023. A Caixa tem uma carteira de crédito imobiliário de 966 bilhões e 200 milhões. Isso significa 7,2% do PIB brasileiro. 68% do total do mercado imobiliário nacional.
14: O ministro das Cidades, Vladimir Lima, destacou que o programa Minha Casa Minha Vida fez o Brasil atingir o menor déficit habitacional da série histórica, caindo de 10% na década de 1990 para 7,2%. Isso significa que mais pessoas possuem casa própria e moram em locais com qualidade de vida.
16: O programa Minha Casa Minha Vida se transformou num programa que ele traz inclusão social. E mais do que isso, é mais do que tijolo, é mais do que cimento. Ele gera emprego, ele gera renda, ele inclui as pessoas, ele traz dignidade, ele traz qualidade de vida para as pessoas.
14: A cooperação mútua movimenta anualmente cerca de 800 bilhões de reais na economia nacional, entre recursos públicos e privados. Esse montante consolida a articulação entre o governo federal e a iniciativa privada, como uma das principais forças de desenvolvimento do país. O programa Minha Casa Minha Vida já conta com mais de 300 bilhões de reais em investimentos. Além da construção de moradias, os recursos também são destinados a obras de saneamento, urbanização e mobilidade urbana. Reportagem Dima Soldi.
8: A abertura da Marcha Brasília em Defesa dos Municípios foi realizada hoje na capital do país.
6: O vice-presidente Geraldo Alckmin participou e falou sobre a importância de descentralizar políticas nacionais para fortalecer os governos locais.
8: E ainda ressaltou as políticas do governo do Brasil para atender os municípios brasileiros.
17: É a 27ª edição da Marcha dos Prefeitos, que este ano trouxe para Brasília mais de 15 mil gestores locais. O encontro, promovido pela Confederação Nacional de Municípios, é um dos maiores eventos municipalistas da América Latina e tem como tema "O Brasil que dá certo nasce nos municípios". O vice-presidente Geraldo Alckmin participou da abertura e falou sobre a importância do movimento, que há quase 3 décadas é uma das vozes da sociedade brasileira.
18: A marcha dos prefeitos é a marcha do municipalismo, num país que é o 5º maior país do mundo, com 5.569 municípios. É fundamental descentralizar, fortalecer governo local, onde as pessoas vivem. O governo local enxerga os problemas porque convive com eles, sente as suas necessidades.
17: A Marcha dos Prefeitos é realizada anualmente. O evento vai até dia 21, próxima quinta-feira. Prefeitos, vereadores e autoridades vão discutir temas de interesse dos 5.569 municípios brasileiros. Reportagem Luciana Colares de Holanda.
19: Mais 262 famílias nos municípios de Juiz de Fora e Ubá, na Zona da Mata de Minas Gerais, receberam a parcela única do Auxílio Reconstrução nesta terça-feira.
8: O benefício, no valor de R$ 7.300, é destinado a moradores que tiveram perdas materiais devido às chuvas que atingiram a região no fim de fevereiro.
19: De acordo com o Ministério da Integração e do Desenvolvimento Regional, até agora, 3.093 famílias afetadas pelas chuvas já foram atendidas com esse auxílio.
8: Nos empréstimos consignados para beneficiários do INSS.
19: Novas medidas de segurança e aumento do prazo para pagamento da dívida são algumas das novidades que começaram a valer a partir de hoje.
9: Para combater fraudes no sistema do INSS, estão em vigor as regras atualizadas para aposentados e pensionistas contratarem empréstimos consignados por meio do site ou aplicativo do Instituto. A partir de agora, será necessário validar a operação por meio da biometria facial, como explica a presidente do INSS, Ana Cristina Silveira.
20: Após solicitar o crédito junto ao banco, o beneficiário recebe a proposta no aplicativo Meu INSS com status pendente de confirmação e tem até 5 dias para confirmar a operação por reconhecimento facial.
9: O prazo de pagamento do empréstimo também foi ampliado para 108 meses. Com essa medida, quem possui consignado do INSS terá 1 ano a mais para quitar a dívida, além de poder começar a pagar a primeira parcela após 3 meses do contrato. A presidente do INSS explica também as mudanças nas margens dos empréstimos.
20: Parte da margem do empréstimo reservada ao cartão benefício e ao cartão consignado poderá ser utilizada para a contratação de empréstimos consignados, observando o limite global de 40% para benefícios previdenciários e 35% para benefícios assistenciais.
9: Na avaliação do presidente da Associação dos Aposentados e Pensionistas de Volta Redonda, no Rio de Janeiro, Geraldo Vida, essas mudanças vão trazer mais segurança para um público que sofre tentativas constantes de golpe.
21: Olha, eu tenho certeza que essas novas regras, elas vão ser muito importantes para evitar a quantidade de fraudes que os aposentados, e principalmente os aposentados nossos associados, têm sofrido com essa modalidade de empréstimo que o governo fez para beneficiar as pessoas em que está acabando se prejudicando, porque as fraudes são muito frequentes e são muito grandes e perigosas.
9: Caso a biometria não seja confirmada, o empréstimo não será concedido. No site do INSS, na opção Extrato Empréstimo Consignado, será possível conferir os contratos aprovados. Com locução de Raquel Mariano, reportagem Graziele Bezerra.
8: Crianças e adolescentes contam com um novo mecanismo de proteção.
19: O governo do Brasil oficializou hoje a Política Nacional de Prevenção e Combate ao Abuso e Exploração Sexual.
8: A medida foi publicada no Diário Oficial da União e visa garantir atendimento especializado às vítimas e famílias.
19: E ainda dá maior agilidade ao processo de responsabilização dos agressores.
0: O governo do Brasil oficializou nesta terça-feira a Política Nacional de Prevenção e Combate ao Abuso e Exploração Sexual da Criança e do Adolescente. A medida foi publicada no Diário Oficial da União por meio de portaria assinada pelo Ministério dos Direitos Humanos e da Cidadania. A política prevê atendimento especializado às vítimas e às famílias, fortalecimento das redes de proteção e integração entre os sistemas de saúde, assistência social, justiça e segurança pública. O texto também determina que os processos de escuta de crianças e adolescentes vítimas de violência respeitem os procedimentos previstos no Estatuto da Criança e do Adolescente, para evitar a revitimização. Entre os objetivos da iniciativa estão o combate à exploração sexual, a ampliação das ações preventivas e a responsabilização mais rápida dos autores dos crimes. A política também prevê campanhas permanentes de conscientização e ações educativas para enfrentar práticas culturais que naturalizam a violência sexual. A implementação será feita de forma articulada entre União, Estados, Distrito Federal e municípios, com coordenação do Ministério dos Direitos Humanos e da Cidadania. Claudimário Carvalho, para a Voz do Brasil.
8: A proteção a crianças e adolescentes também passa pelo ambiente digital.
19: Se você tem menores em casa, sabe o desafio que é controlar o que eles acessam pelo celular.
8: Para ajudar nessa missão, uma das medidas já aprovadas pelo governo do Brasil aumentou a classificação do YouTube, que agora não é recomendado para menores de 16 anos.
19: A decisão levou em conta parâmetros como conteúdos de violência extrema, nudez e apologia ao uso de drogas.
1: A advogada Tatiana Costa é mãe do Matheus, de 10 anos. Ela conta que, como toda criança, ele tem demonstrado um interesse crescente pelo ambiente digital. Mas o acesso é por tempo limitado e com muita parcimônia.
22: Uma criança de 10 anos, ela não tem cognição para filtrar um vídeo que está passando no YouTube. Porque são vídeos muito rápidos, com muita informação, muito colorido, muito ágeis, que a cabeça da criança não processa, não filtra aquilo que ela está vendo. Então isso eu acho muito perigoso.
1: Para ajudar e proteger crianças e adolescentes de conteúdos inapropriados no ambiente digital, o governo do Brasil tem adotado uma série de medidas. No início deste mês, a plataforma de compartilhamento de vídeos, YouTube, foi reclassificada como não recomendada para menores de 16 anos, acima da indicação anterior de 14 anos. O secretário nacional de Direitos Digitais, Vitor Oliveira Fernandes, explica o que motivou a decisão.
23: Dentro dessa plataforma, tem crescido bastante conteúdos que vão de cenas de violência, tortura, mutilação, homicídio. Há muitos conteúdos que também envolvem consumo de substâncias lícitas e ilícitas, vídeos que mostram em parcerias de influenciadores com outros serviços que são serviços restritos para maiores de 18 anos, como, por exemplo, serviços de casos de apostas.
1: A classificação indicativa tem caráter informativo e é destinada a pais responsáveis e à sociedade em geral. O agente da Polícia Civil do Distrito Federal e chefe da Seção de Investigação de Crimes Cibernéticos contra Crianças e Adolescentes, Roberto Vitor, destaca os crimes mais comuns envolvendo menores no ambiente digital.
24: Por padrão, o que mais nos preocupa enquanto polícia é uma espécie de aliciamento progressivo. É o acesso às crianças e adolescentes, a criação de uma cultura de segredo, e isso induz as crianças em erro para que elas, de alguma forma, sejam estimuladas a especificamente produzir conteúdo íntimo, fotos ou vídeos.
1: Além do YouTube, outras redes já haviam passado por ajustes na classificação indicativa. TikTok e Kawai, por exemplo, também foram reclassificadas para 16 anos. As mudanças fazem parte do Estatuto Digital da Criança e do Adolescente, sancionado pelo presidente Lula em setembro de 2025, com medidas voltadas à segurança online, proteção de dados, prevenção de riscos e responsabilização de plataformas por conteúdos ilícitos e práticas abusivas. Reportagem Gabriela Noronha.
8: E em tempos de telas, todo cuidado é pouco com crianças e adolescentes.
19: Para ajudar os responsáveis nessa missão, a população conta com um guia sobre o uso dos dispositivos digitais na infância e adolescência.
8: O guia orienta, por exemplo, sobre os riscos do uso excessivo de telas.
19: A
2: estudante Esther Vitória de Almeida, de 13 anos, aprendeu na prática que a superexposição nas redes sociais pode ser perigosa. E depois de ser abordada por perfis suspeitos na internet, bloqueou a conta para que somente pessoas conhecidas tivessem acesso às suas postagens.
3: Muita gente muito mais velha começava a me seguir, começava a falar coisa, e é perigoso isso para quem não entende, né? Falei pros meus pais, cheguei a falar pra minha mãe, removi, mas eu acho que nem todo mundo tem essa mesma visão.
2: Dados do Comitê Gestor da Internet no Brasil apontam que 25 milhões de crianças e adolescentes acessam a internet no país. E 98% deles usam o celular para se conectar. Mais de 80% têm perfis em redes sociais. E de olho na segurança das crianças e adolescentes, a Bruna Bezerra, professora de artes da escola em que a Esther estuda, começou um projeto para que alunos tivessem um olhar mais crítico ao navegar no mundo digital.
4: Para eles estarem consumindo um conteúdo verídico, tá ali verificando também em relação às fake news, se aquele conteúdo de fato vai ser sadio, né, para o conhecimento deles, incentivando essa prática do bom uso.
2: E para ajudar pais, responsáveis e educadores nesta missão, o governo do Brasil lançou um guia sobre o uso dos dispositivos digitais na infância e adolescência. O documento orienta, por exemplo, sobre os riscos do uso excessivo dos aparelhos, como atraso no desenvolvimento, sedentarismo e aumento nos níveis de ansiedade. O guia traz ainda informações sobre o tempo de tela adequado para cada idade. Crianças de 2 anos, por exemplo, não devem ser expostas a telas. Já para aquelas de 11 a 17 anos, a recomendação é de no máximo 3 horas diárias. O documento também reúne informações sobre a faixa etária ideal para cada conteúdo, direito à privacidade, educação midiática e uso pedagógico da internet e dos celulares. Ana Ungari Dalfobro, coordenadora-geral de Tecnologia e Inovação Básica do Ministério da Educação, explica a importância deste guia para a formação digital nas escolas.
5: Foi um material muito rico, construído pelo governo federal, com contribuição também da sociedade civil, e vem orientando muitas escolas a usarem ele exatamente como uma referência dentro desse tema de uso equilibrado das tecnologias digitais por crianças e adolescentes. Então foi um material pensado para as famílias, para os educadores, mas também para a sociedade de uma forma geral e para as empresas.
2: O Guia de Uso de Dispositivos Digitais está disponível na página da Secretaria de Comunicação Social do Governo do Brasil em www.gov.br/secom. Reportagem Graziele Bezerra.
19: E as políticas para a infância e juventude alcançaram 264 bilhões e 200 milhões de reais.
8: É o que aponta o relatório da Agenda Transversal Crianças e Adolescentes, divulgado pelo Ministério do Planejamento e Orçamento.
19: Do total, cerca de 121 bilhões de reais foram destinados à primeira infância, com a melhoria de infraestrutura de creches e a construção de novas unidades.
8: Já os recursos para a educação de crianças e adolescentes chegaram a 60 bilhões e 500 milhões de reais. E a saúde alcançou cerca de 7 bilhões e 500 milhões de reais.
19: Mudanças na Política Nacional de Avaliação e Exames da Educação Básica.
8: Entre as novidades está a inscrição automática de concluintes da rede pública no Enem, o Exame Nacional do Ensino Médio.
19: Um dos objetivos é integrar o Enem ao SAEB, o Sistema de Avaliação da Educação Básica, que avalia o ensino no país.
10: O Ministério da Educação publicou novas normas complementares para execução da Política Nacional de Avaliação e Exames da Educação Básica. Entre as novidades está a integração do Enem ao SAEB com ações voltadas à ampliação do acesso e da participação dos estudantes no exame. Com a mudança a partir da edição de 2026, os concluintes da rede pública terão inscrição automática no Enem. O estudante deverá apenas confirmar a participação e selecionar opções como a língua estrangeira da prova e eventuais recursos de acessibilidade. Outra medida prevê ampliação dos locais de aplicação do exame em cerca de 10 mil escolas. Com isso, a estimativa é que 80% dos estudantes concluintes da rede pública realizem a prova na própria escola onde estudam. As iniciativas reforçam o papel do Enem como instrumento de avaliação da educação básica e de ampliação de oportunidades educacionais. A meta do Ministério da Educação é alcançar alcançar em 2026 pelo menos 70% de participação dos concluintes do ensino médio das redes públicas no exame. Reportagem Júlio César de Oliveira.
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8: E foi deflagrada a nova fase da operação com foco no combate à comunicação do crime organizado em presídios.
19: A ação foi realizada ao mesmo tempo em 15 estados e integra o programa Brasil contra o Crime Organizado.
8: O principal objetivo é retirar celulares e outros itens proibidos das unidades prisionais, interrompendo comunicações ilícitas realizadas de dentro dos presídios.
19: Ao longo da semana, a operação acontece em unidades prisionais a partir de critérios estratégicos e de inteligência definidos pelas Forças de Segurança Pública.
8: A Operação MUTI integra o programa Brasil contra o Crime Organizado, lançado pelo governo do Brasil na última semana.
19: Desde 2023, já foram retirados quase 8 mil aparelhos celulares das unidades penitenciárias.
8: E essas foram as notícias do governo do Brasil.
19: Uma realização da Secretaria de Comunicação Social da Presidência da República.
8: Com produção da empresa Brasil de Comunicação.
19: Fique agora com as notícias do Poder Judiciário e do Congresso Nacional. Uma boa noite.
8: Boa noite para você e até amanhã.
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13: Primeira turma do STF decide que é competência da Justiça do Trabalho julgar a ação que envolvia normas de medicina do trabalho.
15: Acordo entre CNJ e DPU visa proteger órfãos do feminicídio.
13: Quatro legendas exibem propaganda partidária nesta semana.
15: Boa noite, eu sou Marcela Luiza.
13: E eu sou Walter Lima.
15: É competência da Justiça do Trabalho julgar ação que envolva normas de saúde, higiene e medicina do trabalho.
13: O entendimento é da primeira turma do Supremo Tribunal Federal, Marta Ferreira.
25: O caso concreto envolve uma ação proposta pelo Ministério Público do Trabalho contra o Estado do Amazonas, cuja pretensão era observância e o cumprimento das normas de higiene e segurança dos trabalhadores vinculados ao Hospital Regional de Eirunepé. Em discussão, saber se é competência ou não da Justiça do Trabalho julgar esse processo.
26: Mas a maioria da primeira turma entendeu que, em se tratando de ação que versa sobre o cumprimento de normas de saúde, higiene e medicina do trabalho, como é o caso do processo em análise, a competência é da Justiça do Trabalho, seguindo o voto do relator, o ministro Flávio Dino.
15: Em evento realizado no STF, no Dia Nacional da Defensoria Pública, o Conselho Nacional de Justiça e a Defensoria Pública da União assinaram um acordo para proteger órfãos do feminicídio.
13: O CNJ vai recomendar aos tribunais estaduais que comuniquem às defensorias a existência de filhos vítimas desse tipo de crime para agilizar o pagamento da pensão especial prevista em lei.
15: Para o presidente do STF e do CNJ, ministro Edson Fachin, a parceria é importante para garantir a proteção de crianças e adolescentes.
13: Fachin também destacou que o acordo vai ampliar mecanismos de busca ativa e de acolhimento institucional.
15: Prova obtida legalmente em ação civil pode ser usada em investigação criminal, mesmo com a extinção do processo original sem julgamento do mérito.
13: Esse posicionamento é do STJ. Fátima Uchoa.
27: Uma gestora de investimentos pediu compartilhamento com inquérito da Polícia Federal de dados eletrônicos apreendidos em ação civil. Antes da efetivação da medida, a ação civil foi extinta sem resolução do mérito por ausência de interesse de agir. E o juízo criminal suspendeu o compartilhamento até uma definição final na esfera civil. A gestora impetrou o mandado de segurança, mas o TRF3 negou o pedido. No STJ, a maioria da sexta turma deu provimento ao recurso, considerando que a extinção da ação não torna automaticamente a prova prova inválida, já que não houve reconhecimento de ilicitude, nulidade ou irregularidade na obtenção do material. O voto que prevaleceu foi o do ministro Sebastião Reis Júnior.
15: Mais um dia de mutirão na Ilha do Marajó. Hoje foi no município de Melgaço.
13: Justiça do Trabalho leva serviços a moradores da região. Luma Soares.
6: Neste segundo dia, foram promovidas capacitações sobre combate ao trabalho escravo e exploração infantil, além de cursos de informática para estudantes da rede pública. Com cerca de 28 mil habitantes e grandes desafios de infraestrutura, Melgaço recebe apoio da Itinerância, que oferece serviços de justiça, cidadania e saúde até sexta-feira.
15: Nesta semana, os partidos União Brasil, Movimento Democrático Brasileiro, Progressistas e Partido Socialista Brasileiro vão exibir propaganda partidária no rádio e na TV, entre as 19h30 e 22h30.
13: As inserções serão transmitidas na terça-feira, quinta e sábado. Estevão Furtado.
9: O MDB terá o maior tempo de exibição na semana, 7 minutos e meio no total. O PSB terá 4 minutos de propaganda, divididos entre quinta e sábado. O PP exibirá 3 minutos de propaganda na terça-feira. Já a União Brasil terá uma inserção de 30 segundos, também na terça. A propaganda partidária serve para que os partidos apresentem ideias, mostrem ações no Congresso e falem sobre temas políticos e sociais.
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15: Uma boa noite.
13: E até amanhã.
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16: Eu sou Paula Groba.
17: E eu sou Humberto Pinheiro.
16: E estes são os destaques de hoje do Jornal do Senado, que começa agora.
17: Davi Alcolumbre confirma a sessão do Congresso para analisar vetos que impedem repasses a municípios.
16: Projeto no Senado pode liberar fabricação de medicamentos como Monjaro pelo SUS.
17: No Senado, presidente do Banco Central defende mais autonomia e detalha ações em investigação sobre o Banco Master.
16: Boa noite.
17: Boa noite.
16: Em meio à pressão de prefeitos por mais verbas, o presidente do Congresso, Davi Alcolumbre, anunciou que vai convocar uma sessão conjunta para analisar vetos do presidente Lula que barram o repasse de recursos federais a municípios inadimplentes.
17: A medida pode beneficiar mais de 3 mil cidades. As informações com o repórter Márcio Maturana.
18: O presidente do Congresso, o senador Davi Alcolumbre, anunciou nesta terça-feira que vai convocar para os próximos dias uma sessão conjunta da Câmara e do Senado com a finalidade de analisar os vetos do presidente Lula ao projeto da Lei de Diretrizes Orçamentárias de 2025, que impedem mais de 3 mil municípios em dívida com a União de assinarem convênios para recebimento de recursos por meio de transferências voluntárias, programas, projetos ou emendas parlamentares. O presidente da Câmara dos Deputados, Hugo Mota, e o ministro das Relações Institucionais, José Guimarães, estavam ao lado de Davi no momento do anúncio.
20: Eu queria, Guimarães, com a compreensão do governo, e eu sei que nós teremos, e ao lado do presidente Hugo Mota, anunciar aqui na Marcha dos Prefeitos que nós vamos ainda hoje, eu e o presidente Hugo, os líderes congressuais, os líderes do governo, organizar rapidamente uma sessão do Congresso Nacional para que a gente possa analisar esses vetos, derrubar esses vetos e entregar para mais de 3 mil municípios a possibilidade de acessarem mais recursos do Estado brasileiro.
18: O anúncio foi feito durante a 27ª Marcha à Brasília em Defesa dos Municípios, conhecida como Marcha dos Prefeitos. O evento acontece até esta quinta-feira, dia 21, reunindo mais de 3 mil gestores municipais e outras autoridades. O objetivo principal do evento é discutir investimentos, repasses e demandas dos municípios no Pacto Federativo.
16: E o Senado avançou em uma proposta para reduzir as perdas de grãos e aumentar a capacidade de estocagem no campo.
17: A Comissão de Desenvolvimento Regional aprovou o projeto que cria o Programa de Armazenagem Rural, com financiamento para a construção de silos e armazéns nas propriedades. Repórter Maurício de Santi.
0: Com o objetivo de reduzir perdas na produção agrícola e melhorar a logística no campo, a Comissão de Desenvolvimento Regional aprovou uma proposta para ampliar a capacidade de armazenagem de grãos no país. O projeto prevê que 10% dos recursos dos fundos constitucionais do Norte, Nordeste e Centro-Oeste sejam destinados à construção de silos e armazéns dentro das propriedades rurais. O relator, senador Cid Gomes, do PSB do Ceará, afirmou que os debates na comissão mostraram a importância do investimento em armazenagem rural.
1: Nós entendemos que o projeto de lei número 1070 é uma iniciativa fundamental para o desenvolvimento do setor agrícola. A audiência pública e as sugestões legislativas revelaram que os bancos administradores dos fundos constitucionais já perceberam a relevância da armazenagem rural.
0: A criação do programa de armazenagem rural, que tem como autora a senadora professora Dorinha Seabra, do União do Tocantins, segue agora para análise da Comissão de Assuntos Econômicos.
16: Em meio às investigações envolvendo o Banco Master, o presidente do Banco Central, Gabriel Galípolo, defendeu a atuação da instituição e cobrou do Senado a aprovação do projeto que garante mais autonomia financeira e orçamentária ao BC.
17: Galípolo participou nesta terça-feira de audiência na Comissão de Assuntos Econômicos. A reportagem é de Marcela Diniz.
3: Com 5 horas de audiência, Gabriel Galípolo falou desde política de juros até o escândalo do Banco Master. Sobre o caso, ele afirmou que o BC colabora com as investigações e agiu certo ao afastar os servidores Paulo Sérgio Souza e Beline Santana, suspeitos de atuar em favor do banqueiro Daniel Vorcaro.
4: Não cabe ao Banco Central julgar, vai ser a justiça que vai determinar o que realmente ocorreu. Mas os indícios em si já foram algo que foi muito grave e que causou uma grande sensibilização por parte de todos os servidores, eu inclusive ali.
3: Os senadores apontaram falhas na governança do Banco Central. Eduardo Braga, do MDB do Amazonas, citou a falta de avaliação de risco em movimentações financeiras atípicas.
21: Nós tomamos um tombo no fundo garantidor, equivalente a 1/3 do que nós tínhamos de reserva, porque foi permitido exatamente que os ativos e aquisição nos últimos anos fosse feito fora da curva da média. E isso é responsabilidade do Banco Central.
3: Galípolo admitiu limitações operacionais. Disse que o Banco Central perdeu cerca de 1.200 servidores na última década, quando saltou o número de instituições a serem fiscalizadas. Ele pediu que o Senado aprove proposta que amplie a autonomia financeira e orçamentária do BC.
16: A senadora Tereza Leitão, do PT de Pernambuco, defendeu a aprovação do projeto que cria a Política Nacional de Minerais Críticos e Estratégicos. Segundo a parlamentar, o Brasil precisa transformar suas reservas minerais em vetor de desenvolvimento tecnológico, industrialização e fortalecimento da soberania nacional diante da crescente disputa internacional por terras raras e minerais estratégicos.
17: De acordo com Tereza Leitão, o país ocupa posição privilegiada no cenário global por concentrar uma das maiores reservas de terras raras do mundo. Ela ressaltou que o debate vai além da atividade mineradora e envolve temas como segurança energética, inovação tecnológica e autonomia econômica do Brasil.
22: Estamos legislando sobre a capacidade do Brasil decidir sobre seus próprios recursos naturais e de garantir que as riquezas nacionais beneficiem o povo brasileiro.
16: Já o senador Jaime Campos, do União de Mato Grosso, defendeu a criação de benefícios para estudantes que mantêm em dia os pagamentos do Fundo de Financiamento Estudantil, o FIES. O parlamentar reconheceu a importância da nova etapa do Desenrola, programa federal voltado também à renegociação de dívidas do FIES, mas afirmou que os alunos adimplentes também precisam ser valorizados e estimulados.
17: Jaime Campos anunciou que vai apresentar uma emenda à medida provisória do programa para criar uma política permanente de incentivo aos bons pagadores.

0: Adolescentes com diabetes tipo 2 reacendeu o debate sobre o acesso a medicamentos usados também no tratamento da obesidade.
1: No Senado, um projeto autoriza a fabricação desses remédios pelo SUS, mesmo durante a vigência da patente. As informações com o repórter Márcio Maturana.
2: O Monjaro, nome comercial do medicamento emagrecedor que usa a substância tirzepatida, foi liberado para crianças e adolescentes a partir dos 10 anos que precisam tratar diabetes tipo 2. A decisão da Agência Nacional de Vigilância Sanitária, Anvisa, já foi publicada no Diário Oficial da União. O cirurgião especialista em emagrecimento, José Afonso Salé, disse à equipe da Rádio Senado que a novidade é bem-vinda para o tratamento de obesidade e diabetes, mas ressaltou que é preciso cuidado.
3: O diagnóstico precisa ser feito por equipe médica especializada, a recomendação da dose e o acompanhamento desse tratamento e os suportes nutricionais e suportes multivitamínicos são fundamentais.
2: O Senado analisa um projeto que permite ao governo autorizar a fabricação desse medicamento, mesmo que ele ainda esteja protegido por patente. A proposta prevê também a produção do remédio no Brasil e a ampliação do acesso ao tratamento da obesidade pelo Sistema Único de Saúde. A autora do projeto é a senadora doutora Eudócia, do PSDB de Alagoas.
4: A licença compulsória poderá ser adotada pelo Poder Executivo quando houver insuficiência de oferta, preços elevados e impacto relevante na saúde pública após análise da Anvisa.
2: Esse projeto precisa ser aprovado pela Comissão de Ciência e Tecnologia e pela Comissão de Assuntos Sociais antes de seguir para a votação na Câmara dos Deputados.
1: Com edição de Paulo Grova e trabalhos técnicos de João Lira, o Jornal do Senado fica por aqui. Acompanhe agora as notícias da Câmara dos Deputados. Boa noite.
0: Boa noite e até amanhã.
5: Jornal Câmara dos Deputados. Comissão aprova garantia de direitos para mulheres da pesca artesanal.
6: Projeto autoriza faixas para o transporte coletivo privado de passageiros.
5: Deputados comentam ações em defesa do fortalecimento dos municípios.
7: Boa noite. Luísa Canziani, do União do Paraná, defende o fortalecimento dos municípios e afirma que as transformações do país começam nas cidades. Segundo ela, saúde, educação, infraestrutura e segurança dependem de políticas públicas voltadas à realidade local.
5: Luísa Canziani acredita que o desenvolvimento nacional exige apoio aos pequenos municípios e destaca a importância da atuação municipalista. Ela também cita o avanço de obras de infraestrutura no interior do Paraná como exemplo de investimento que impacta diretamente a população.
7: Charles Fernandes, do PSD, celebra os 186 anos de emancipação política do município de Palmas de Monte Alto, na Bahia. O congressista destaca a história da cidade e sua importância como base para outros municípios vizinhos, como Guanambi.
5: Charles Fernandes saúda a população e a gestão de Palmas de Monte Alto, reconhecendo o município como polo agrícola e econômico regional. Ele cita o envio de suas emendas como prova de seu compromisso com o desenvolvimento da cidade e agradece o título de cidadão honorário recebido.
7: João Daniel, do PT, celebra acordo de cooperação para obra de abastecimento de água na bacia leiteira do Alto Sertão de Sergipe, com investimento de mais de 600 milhões de reais dos governos federal e estadual. O deputado afirma que a adutora vai contribuir para o desenvolvimento regional.
5: João Daniel ressalta que o projeto fortalece a agricultura familiar, as áreas de reforma agrária e a economia do interior de Sergipe. Entre os municípios beneficiados, ele cita Canindé de São Francisco, Poço Redondo, Monte Alegre, Nossa Senhora da Glória e Porto da Folha.
7: Na avaliação de Marcelo Nilo, do Republicanos da Bahia, a população baiana enfrenta graves problemas nas áreas de emprego, educação e segurança pública. O deputado afirma que o Estado vive uma das piores crises administrativas de sua história.
5: Marcelo Nilo chama a atenção ainda para a superlotação dos hospitais estaduais e relata que pacientes enfrentam condições precárias nos corredores das unidades de saúde. Segundo o parlamentar, falta sensibilidade e compromisso humanitário por parte do governo estadual.
7: Carla Dixon, do PL, cobra do governo do Rio Grande do Norte apuração sobre o surgimento de uma sigla associada à facção criminosa na região do Morro do Careca, ponto turístico turístico localizado na praia de Ponta Negra, em Natal.
5: Gala Dixon avalia que o episódio expõe a fragilidade

0: atividade na proteção de áreas turísticas e ambientais do Rio Grande do Norte. Ela cobra do poder público estadual maior proteção a moradores e visitantes, com medidas efetivas de segurança em locais que são símbolos do estado.
1: Valdenor Pereira, do PT, realça a pesquisa segundo a qual 67% dos baianos aprovam a gestão federal e 56% apoiam o governo da Bahia. Ele reforça também a tendência dos eleitores em votar em candidatos vinculados às atuais gestões, contra 10% de apoiadores da oposição.
0: Na visão de Valdenor Pereira, os dados refletem o reconhecimento dos avanços sociais e melhorias na qualidade de vida da população, alcançadas graças a políticas públicas e programas sociais. Ele se orgulha de fazer parte de um projeto que vem transformando a vida dos baianos.
1: Ícaro de Valmir, do Republicanos de Sergipe, homenageia a TV Atalaia pelos 51 anos de fundação, celebrados em 17 de maio. Ele reconhece o trabalho dos profissionais que mantêm a emissora próxima das comunidades, fortalecendo a democracia e contribuindo para a cidadania.
0: Capitão Alberto Neto, do PL do Amazonas, critica a política do governo federal para o setor elétrico. O deputado sustenta que, apesar de o país ter uma matriz elétrica majoritariamente renovável, ainda impõe custos aos consumidores por meio de subsídios e da contratação de energia mais cara.
1: Capitão Alberto Neto também questiona o uso de diesel para gerar energia no Amazonas, mesmo com a presença de grandes reservas de gás natural no estado. Ele alerta que o aumento da tarifa afeta famílias, comerciantes e produtores rurais, além de afastar investimentos externos.
0: Valmir Assunção, do PT, salienta a parceria entre os governos do estado e federal para fortalecer a agricultura familiar na Bahia. Ele destaca a entrega de 100 refrigeradores de leite e os 3 bilhões de reais investidos para a inclusão de povos tradicionais.
1: O deputado anuncia também a ordem de serviço para a pavimentação de 37 quilômetros da estrada que liga Uruçuca a Serra Grande, aguardada há 13 anos. Para Valmir Assunção, as ações criam oportunidades reais para fortalecer o povo baiano.
2: Agricultura.
0: Comissão da Câmara aprova a garantia de direitos para mulheres da pesca artesanal. A repórter Júlia Lopes tem mais detalhes.
3: A Comissão do Trabalho da Câmara dos Deputados aprovou um projeto que reconhece legalmente as mulheres que atuam na cadeia produtiva da pesca artesanal como trabalhadoras do setor. O objetivo é garantir acesso igualitário a direitos sociais e previdenciários. A pesca artesanal é exercida por pescadores e pescadoras profissionais de forma autônoma ou em regime de economia familiar, utilizando meios próprios de produção ou contratos de parceria com ou sem embarcações de pequeno porte. No texto, passam a ser reconhecidas como trabalhadoras da pesca artesanal as mulheres que atuam em atividades como preparo de redes, armadilhas e embarcações, captura, cultivo e manejo de organismos aquáticos, limpeza, salga e processamento do pescado e de seus derivados. Com a proposta, essas trabalhadoras poderão ter acesso a benefícios previdenciários como auxílio-doença, seguro-defeso e salário-maternidade. Atualmente, muitas delas não conseguem acesso aos direitos por não terem reconhecimento legal específico dentro da atividade. Para a relatora do projeto, deputada Rogéria Santos, do Republicanos da Bahia, a proposta representa um avanço na proteção social dessas mulheres.
4: Que apesar de trabalharem constantemente, elas não têm nenhum desses direitos. Exato, pelo simples fato de que a lei traduz o mar, o barco, a atividade que acontece dentro do mar. E quando você olha para elas, a atividade delas, a maioria delas acontece na terra, porque tem a ver com o beneficiamento em toda a cadeia produtiva.
3: A proposta que traz o reconhecimento legal para as mulheres que atuam na pesca artesanal está em análise na Comissão de Defesa dos Direitos da Mulher. Da Rádio Câmara de Brasília, Júlia Lopes.
1: Cobalcini, do MDB de Santa Catarina, menciona projetos considerados prioritários para o agronegócio, incluindo propostas sobre o seguro rural, a tributação do arrendamento e o apoio às cooperativas. Ele pede que o parlamento avance em medidas que fortaleçam a produção e deem mais segurança ao setor.
0: Cobalcini diz que os produtores rurais precisam de respaldo diante dos desafios enfrentados no campo, como eventos climáticos, quebra de safra e dificuldades de infraestrutura. Ele reforça que o agronegócio precisa de respeito e liberdade para trabalhar.
2: Trabalho.
1: Bongás, do PT do Rio Grande do Sul, critica emenda ao projeto do fim da escala 6x1, que permite jornadas de até 52 horas semanais, além de adiar por até 10 anos a mudança no regime de trabalho. Ele aponta que as alterações descaracterizam a matéria original.
0: Bongás defende a redução da jornada de 44 para 40 horas semanais, com escala 5x2, sem redução de salário. Ele afirma que o objetivo do fim da escala 6x1 é garantir mais tempo para convivência familiar, estudo, descanso e lazer, sem perda de direitos para os trabalhadores.
1: Socorro Neri, do PP do Acre, condena declarações feitas por vereadores de São Paulo contra professores em greve no município. A deputada afirma que a mobilização da categoria é legítima, porque cobra dignidade, reajuste salarial e respeito ao trabalho realizado nas escolas públicas.
0: Socorro Neri apresentou na Comissão de Educação uma moção de repúdio contra os responsáveis pelas ofensas. Ela ressalta que a liberdade de expressão não pode servir para humilhar trabalhadores da educação, nem para desqualificar a luta dos professores por melhores condições de trabalho.
1: Transportes. Projeto que permite a utilização de faixas exclusivas para o transporte coletivo privado de passageiros avança na Câmara. O texto está na última etapa de análise na Comissão de Constituição e Justiça, e a repórter Maria Neves tem os detalhes.
2: Aprovado na Comissão de Viação e Transportes, projeto que permite a utilização de faixas exclusivas no trânsito por transporte privado coletivo de passageiros, está em análise na Comissão de Constituição e Justiça da Câmara dos Deputados. Para utilizar as faixas exclusivas, o veículo deve ter capacidade de transportar pelo menos 25 pessoas e contar com autorização do poder público. De acordo com o relator na Comissão de Viação e Transportes, deputado Ricardo Aires, do Republicanos do Tocantins, a proposta vai contribuir para a redução do número de veículos individuais nas vias públicas.
5: A gente está falando de assegurar maior fluidez no trânsito das grandes cidades. O que a gente quer é incentivar que aqueles que utilizam transporte coletivo de uma maneira em geral possam utilizar dessas faixas exclusivas para chegarem mais rápido ao seu destino, fazendo com que as faixas comuns sejam também alcançadas, liberando o trânsito para quem faz o seu uso do seu carro particular.
2: Autor do projeto, o deputado Guilherme Uchoa, do PSD de Pernambuco, argumenta que a lei da mobilidade urbana já permite que a regulamentação do transporte de cargas e de passageiros priorize os aspectos coletivos. Da Rádio Câmara de Brasília, Maria Neves.
0: Pompeu de Matos, do PDT do Rio Grande do Sul, cobra a continuidade das obras de duplicação da BR-386, conhecida como Estrada da Produção. O deputado demonstra preocupação com o atraso no início das intervenções em dois trechos da rodovia que liga Porto Alegre às regiões norte e noroeste do estado.
1: Pompeu de Matos afirma que o pedido da concessionária para adiar o início das obras prejudica o desenvolvimento regional e compromete a segurança dos motoristas. O parlamentar informa que acionou a ANTT para cobrar esclarecimentos sobre o cronograma da duplicação.
0: Justiça. Helder Salomão, do PT do Espírito Santo, questiona as explicações de lideranças da direita a respeito do financiamento para filmes sobre o ex-presidente Jair Bolsonaro. Ele salienta que o valor de R$ 134 milhões de reais exige investigação por superar o orçamento de produções reconhecidas internacionalmente.
1: Helder Salomão afirma que as justificativas apresentadas após a divulgação de conversas com o banqueiro Daniel Vorcaro não esclarecem o assunto. Ele argumenta que o caso reforça suspeitas de irregularidades na transferência de recursos.
0: O Tony de Paula, do PSD do Rio de Janeiro, compara os impactos das declarações de diferentes candidatos à presidência da República sobre o mercado financeiro, para alertar a direita sobre o risco de derrota nas próximas eleições devido ao desgaste ético de suas lideranças.
1: O Tony de Paula menciona possíveis relações espúrias envolvendo lideranças do campo conservador com o aporte de 2 bilhões de reais de aposentados e pensionistas no fundo do Banco Master. Ele defende o afastamento da direita de figuras polêmicas para garantir seu projeto político.
0: Ana Paula Lima, do PT de Santa Catarina, avalia que áudios, negociações financeiras e transferências internacionais divulgados reforçam os vínculos entre integrantes da família Bolsonaro e o Banco Master.
1: A parlamentar sustenta que houve contradições de pessoas ligadas ao caso e critica a atuação de integrantes da oposição. Ana Paula Lima afirma ainda que os fatos revelados desmontaram narrativas anteriores sobre a ausência de relação de determinados políticos com Daniel Vorcaro.
0: Eli Borges, do Republicanos do Tocantins, conclama a sociedade a investigar o passado e a ficha limpa de todos os candidatos antes de decidir o voto nas eleições. Ele alerta contra mentiras em redes sociais e pediu que o cidadão não aceite frases prontas.
1: Para o deputado, o Brasil vive um tempo de injustiças e condenações advindas de versões distorcidas de fatos, enquanto recursos da saúde são desviados sem as devidas condenações. Eli Borges reforça que o poder emana do povo e que cabe aos eleitores decidirem os rumos do país.
0: Para Maria do Rosário, do PT do Rio Grande do Sul, novas revelações sobre o Banco Master apontaram vínculos entre integrantes da família Bolsonaro e Daniel Vorcaro. Segundo ela, áudios e movimentações financeiras reforçam suspeitas apuradas pelas autoridades.
1: Maria do Rosário também critica declarações de aliados políticos ligados ao caso e aponta contradições sobre pedidos de recursos e relações com o empresário investigado. Ela afirma ainda que os desdobramentos do caso enfraquecem versões apresentadas anteriormente.
0: Nelson Barbudo, do Podemos de Mato Grosso, defendeu a honra de líderes da direita contra ataques proferidos na tribuna da casa. Ele criticou ainda o silêncio da esquerda sobre denúncias de corrupção envolvendo o governo e afirmou que o país passa por uma crise econômica.
1: Nelson Barbudo alega que estatais como os Correios sofrem com a má administração. O congressista conclamou líderes religiosos a rejeitarem ideias progressistas que, segundo sua leitura, destroem famílias e a classe média nacional.
0: Alfredinho, do PT de São Paulo, rebate declarações do senador Flávio Bolsonaro sobre o caso envolvendo o Banco Master. Segundo o deputado, os desdobramentos das investigações indicam que envolvidos distorcem os fatos para confundir a opinião pública.
1: Alfredinho também questiona a falta de transparência em relação ao financiamento de uma produção cinematográfica sobre o ex-presidente Jair Bolsonaro. Para ele, as suspeitas enfraquecem o discurso de moralidade adotado pela oposição.
0: Segurança Pública. Aloysio Mendes, do Republicanos do Maranhão, cobra do Senado a votação da proposta que reduz a maioridade penal no país. O deputado ressalta que a medida já foi aprovada pela Câmara e, segundo ele, atende a uma demanda da sociedade.
1: Para Aloysio Mendes, a legislação atual favorece a impunidade de adolescentes envolvidos em crimes violentos, como homicídios e estupros. O parlamentar argumenta que jovens com direito ao voto também devem responder criminalmente por seus atos.
0: Direitos Humanos. Soraya Santos, do PL do Rio de Janeiro, destaca o Maio Laranja e alerta sobre o aumento do abuso infantil no país. Ela pede vigilância permanente de famílias, escolas e da sociedade na proteção das crianças que muitas vezes, pela tenra idade, não conseguem verbalizar a violência.
1: Segundo dados do Ministério da Justiça, nos três primeiros meses do ano, o Brasil registrou mais de 13 mil estupros de vulneráveis. Soraya Santos alerta que a maioria dos abusos ocorre nos círculos próximos da criança, tornando a infância um período marcado por dor e sofrimento.
0: Saúde. Câmara aprova assistência especial para mães de recém-nascidos com deficiência. A repórter Sofia Peçanha explica quais as condições.
6: A Câmara dos Deputados aprovou o projeto que torna obrigatória a assistência especial fornecida às mães de recém-nascidos com deficiência ou doença crônica que exija um tratamento continuado. A proposta prevê que maternidades, casas de parto e hospitais da rede pública e privada forneçam orientações por escrito sobre os cuidados necessários com a criança e também uma lista de instituições, associações e órgãos públicos especializados no atendimento a pessoas com deficiência ou patologias específicas. A relatora da proposta na Comissão de Defesa dos Direitos da Mulher foi a deputada Leda Borges, do Republicanos de Goiás. Ela destacou a importância do acesso à informação para as famílias.
7: Trata-se, sobretudo, da democratização do acesso às informações qualificadas sobre a deficiência ou patologia constatada na criança em tenra idade. Esse dado é fundamental, pois na maior parte dos casos, essa criança precisará de acompanhamento pelo resto da vida.
6: O autor do projeto original, o deputado Duarte Júnior, do Avante do Maranhão, afirma que o nascimento de uma criança com deficiência ou patologia crônica pode gerar um grande impacto emocional, físico e financeiro para a família, mas que a assistência especial a essas mães pode contribuir para a melhoria da qualidade de vida da criança e favorecer sua inclusão social. Durante a votação na Comissão de Constituição e Justiça, a relatora, a deputada Lindsay da Mata, do PSB da Bahia, afirmou que a medida pode trazer mais segurança às mães no momento do diagnóstico.
8: Isso vai dar mais segurança nesse momento de tanta fragilidade que a mãe passa com essa descoberta da dificuldade do seu filho, para que ela possa levá-lo a pessoas especializadas que possam realmente assegurar o tratamento dele e o apoio psicológico dela.
6: O projeto, que obriga hospitais, maternidades e casas de parto, público e privados, a oferecer assistência especial a mães de recém-nascidos com deficiência ou doença crônica que exijam tratamento continuado, foi aprovado por todas as comissões da Câmara e será analisado agora pelo Senado. Da Rádio Câmara de Brasília, Sofia Peçanha.
9: Ciência e tecnologia.
1: Flávio Nogueira, do PT do Piauí, reproduz comunicado do Vaticano, que defende a inovação tecnológica com a preservação da capacidade humana de pensar e refletir. Ele aponta que a primeira encíclica do Papa Leão XIV recoloca a dignidade humana no centro do debate sobre inteligência artificial.
0: Flávio Nogueira lembra que a Igreja Católica já se manifestou em outros momentos da história sobre mudanças que afetaram profundamente a sociedade, como durante a Revolução Industrial. Ele reforça que a inteligência artificial deve servir ao ser humano e não o contrário.
9: Votação.
1: A pauta da semana na Câmara inclui projetos que tentam conter a crise na alta dos combustíveis e também que aumentam as penas para vários crimes de natureza sexual previstos no Estatuto da Criança e do Adolescente.
0: A análise das propostas começou no final da tarde no plenário da Câmara. A edição de amanhã vai trazer detalhes sobre as votações.
1: Termina agora o Jornal Câmara dos Deputados com trabalhos técnicos de Everson Urani e apresentação de José Carlos Andrade e Márcio Aquilissardi. Uma boa noite para você.
0: Ótima noite. A Voz do Brasil volta amanhã.
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0: pontualmente 8 horas.
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8: 20 horas e 2 minutos.
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11: E aí, estão prontos para mais uma dose de alegria e animação? Porque o Pegada Sertaneja aqui tá prontinho. Preparamos aqui muita música boa para você curtir as melhores do sertanejo, hein?

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3: Boa noite, gente. Que prazer pra nós estar aqui hoje, gravando esse primeiro DVD. Muito obrigado à presença de cada um de vocês aqui, nessa noite tão especial da nossa vida, da nossa carreira. Carreira essa que começou há 19 meses atrás. E começou mais ou menos assim, ó.

0: Felipe Rodrigues, obrigada.
1: Obrigado, obrigado. Sim,
2: obrigado, viu, Simone? Deus abençoe.
3: Gente, valeu demais aí por nos acompanhar nessa super programação. Muita música boa e muitas energias positivas. Esse é o Pegada Sertaneja, que agradece aí a sua companhia e esperamos revê-lo aí em breve, hein? Até o nosso próximo encontro.

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3: E a espera acabou, né? A lista dos 26 convocados para a Copa do Mundo foi divulgada pelo técnico Carlo Ancelotti nesta segunda-feira e algumas surpresas apareceram nos nomes divulgados. Com isso, jogadores que vinham sendo convocados ficaram fora. Levando em conta a última lista de Ancelotti, ficaram fora o Bento, Andrei Santos e João Pedro. O primeiro, que era tido como certo, perdeu a vaga para o Everton, goleiro do Grêmio. Já Andrei e João Pedro foram preteridos por Neymar e Lucas Paquetá. A lista completa, então, é a seguinte, olha só, o Alisson do Liverpool, Ederson do Fenerbahçe, o Everton do Grêmio, são aí os três goleiros convocados, né? Os defensores, Alexandro do Flamengo, Bremer do Juventus, também o Danilo do Flamengo, Douglas Santos do Zenit, Gabriel Magalhães do Arsenal, Ibanhez do Al-Ahly, Léo Pereira do Flamengo, Marquinhos do PSG, Wesley do Roma. E agora no meio-campo, Bruno Guimarães do Newcastle, Casemiro do Manchester United, Danilo do Botafogo, Fabinho do Al-Ittihad, Lucas Paquetá do Flamengo. E os atacantes, né? O Endrick do Lyon, Gabriel Martinelli do Arsenal, Igor Thiago do Brentford, Luiz Henrique do Zenit, Matheus Cunha do Manchester United, Neymar Júnior do Santos, Rafinha do Barcelona, Rayan do Bournemouth e o Vini Júnior do Real Madrid. Eu sou Kleber Salles, vou ficando por aqui com o nosso Radar Esportivo, mas estou de volta amanhã com mais destaques do mundo da bola. Continue ligado e até lá, hein? Tchau, tchau.
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2: Olá pessoal, por aqui nós estamos chegando juntos com você no programa Sertanejo Classe A. Tá pintando o nosso programa que você sabe, né, que só tem moda boa, só sucessos aí, pra você aumentar o volume do rádio e curtir com a gente, tá bom? Pode aumentar o volume.
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1: Fechou o bloco musical do nosso Sertanejo Classe A. Daqui a pouquinho, mais músicas pra você.
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4: O cantor Zé Felipe teve sua reação filmada e viralizada nas redes sociais durante um show em Palotina, no Paraná, neste domingo. Fãs presentes na apresentação começaram a gritar o nome de Virgínia Fonseca, ex-esposa do sertanejo. Após interpretar a música Só Tem Eu, feita para Virgínia, Zé Felipe ouviu o coro do público e pediu para que parassem, gerando repercussão entre os internautas.
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5: Já estamos de volta com o Sertanejo Classe A, o seu programa sertanejo de todos os dias.

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1: Já já, mais músicas pra você no Classe A.
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4: 21 horas e 3 minutos.
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